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Muito obrigado, gente. Obrigado pela presença, obrigado pela energia de vocês, obrigado pelo carinho. Obrigado por estar aqui com a gente em mais um dia especial, mais uma noite especial. Que Deus abençoe nossos fã-clubes, nossos amigos, nossos familiares. Muito obrigado por somar com a gente toda essa noite especial.

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Hoje eu vim aqui declarar o meu amor por vocês. Agradecer todo esse carinho. E junto de vocês vivemos momentos mais importantes da minha vida. Classics me move. Classics me faz acreditar que tudo, tudo é possível. São 20, 30 anos de carreira sendo vividos intensamente essa noite. Sejam bem-vindos, meus amores. Recebam a minha música, a batida do meu coração e o sentimento mais lindo que eu possa entregar. O amor.

Decepções. Você já teve alguma decepção na vida? Dificilmente alguém passa pela existência sem sofrer uma desilusão ou ter alguma surpresa desagradável em algum momento da caminhada. Podemos dizer que o sabor de uma decepção é amargo e traz consigo um punhal invisível que dilacera as fibras mais sutis da alma. Isso acontece porque nós só nos decepcionamos com as pessoas em quem investimos nossos mais puros sentimentos de confiança e amor. É um amigo a quem entregamos o coração e que de um momento para outro passa a ter um comportamento diferente, duvidando da nossa sinceridade, do nosso afeto, da nossa dedicação, da nossa lealdade. É a alma que elegemos para compartilhar conosco a vida e que um dia chega e nos diz que o amor acabou, que já não fazemos mais parte da sua história, que outra pessoa agora ocupa o nosso lugar. É alguém que escolhemos como modelo digno de ser seguido e que vemos escorregando nas valas da mentira ou da traição, desdita que nos infelicita e nos arranca lágrimas quentes e doloridas como chama que queima sem consumir. Enfim, só os nossos amores são capazes de nos ferir com a espada da decepção, pois os estranhos não têm esse trágico poder, já que seus atos não nos causam nenhuma impressão. Assim, valem a pena algumas reflexões a esse respeito, para que não nos deixemos atingir pela cruel espada da desilusão. Para tanto, podemos começar levando em conta que, assim como nós, nossos amores também não são perfeitos e que geralmente não nos prometem santidade ou eterna fidelidade. Nunca nos disseram que seriam eternamente a mesma pessoa e que jamais nos causariam decepções. Nós é que queremos que sejam como nós os idealizamos. Assim nos iludimos. Mas só se desilude quem está iludido mesmo. Importante que pensemos bem a esse respeito, imunizando a nossa alma com o antídoto eficaz do entendimento. Importante que usemos sempre o escudo do perdão para impedir que os atos infelizes dos outros nos causem tanto sofrimento. Importante ainda que façamos uso dos óculos da lucidez, que nos permitem ver os fatos em sua real dimensão e importância, evitando dores exageradas. A ilusão é como uma névoa que nos embaraça a visão, distorcendo as imagens e os fatos que estão à nossa frente. E a decepção nada mais é do que perceber que se estava iludido, enganado sobre algo ou alguém. Assim, se você está amargando a dor de uma desilusão, agradeça a Deus por ter retirado dos seus olhos os empecilhos que lhe toldavam a visão. Passe a gostar das pessoas como elas são e não como você gostaria que elas fossem. Considere que você também já deve ter ferido alguém com o punhal da decepção, mesmo não tendo a intenção e talvez sem se dar conta disso. Por todas essas razões, pense um pouco mais e espante essa tristeza do olhar. Enxugue as lágrimas e siga em frente, sem ilusões. Aprenda a valorizar nas pessoas suas marcas positivas. Lembre-se de que cada um dá o que tem, o que pode oferecer. Uns oferecem o ácido da traição, o engodo da hipocrisia, o fel da ingratidão, pois é o que alimentam na alma. Mas seja você a cultivar em seu jardim interior as flores da lealdade, do afeto, da compreensão, da honestidade, para ofertar a todos aqueles que cruzarem o seu caminho. Seja você alguém incapaz de ferir e provocar sofrimentos nos seres que caminham ao seu lado.

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0: Bom dia, minha gente querida. Já são 4:56. 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Bom dia, minha Bahia, bom dia, meu Brasil.
1: Bom dia, Titio Falcão.
0: Bom dia, Juju, bom dia.
1: Bom dia, Titio Falcão.
0: Bom dia, bom dia, bom dia, meu rei.
1: Titio Falcão, o café já tá pronto?
0: Opa, um cafezinho agora com leite cai bem demais, né? Cafezinho bom também, cappuccino, bom demais, viu? Hoje é segunda-feira, mais uma semana se iniciando, né? Hoje é 8/9/2026. Que a paz do Criador esteja no lar de cada um de vocês, tá bom? E hoje é dia internacional da alfabetização. E aí, quem se lembra aí, quando você aprendeu o alfabeto? Lá no início, né? Lá no início. Bom dia pra todos vocês, tá bom? Olha, bom dia, meu amigo. Manda um abraço aí pra Marcelo, pra Val, pra Pio, pra Guedes, Zé Vaqueiro, Quinho, Nego, Sil. Sil lá no Corcovado, pra Edmilson, aí na Torre, pra Zé Ito, Aldo, Nil, Fred, Parrudo. E pra você, ô Marcelão. Marcelo não, Danilo, né? Ô Danilo, um abraço. Parece que é Danilo aqui, né? Me parece que é Danilo. Pelo texto, eu acho que é Danilo. Passa aí, Léo Magalhães, pra nós. Um abraço. Eu acho que é Danilo mesmo, né? Tá no nome de Adriele, mas acho que é Danilo. Olha, alô, Tiziane, bom dia, Tiziane, bom dia, bom dia. Olha, bom dia, Falcão, Renan e Juju. Uma ótima e abençoada terça-feira para todos nós. Manda um bom dia para Jaime Brandão, Clériston Brandão, Clarice Brandão, Chayane, Líria, Dandara, Binho, Fábio de Ubaitaba, Cachorrão de Raça e todos os seus ouvintes. Se possível, passa a Zezérica Marga e Luciano, tranque a porta e me beija. Helenise Brandão, alô, Brandão, bom dia, Brandão. Meu amigo Babão, alô Babão, bom dia Babão, bom dia, tá sempre ligado no programa Radiola, né Babão? Um abraço, bom dia pra você Radiola com Giliardi, Adilson Ramo, ele pede pra mandar um abraço aí pra Tony de Procópio, Tony do ônibus, Nilton da F4000, Fábio de Ubaitaba, Guedes da Fazenda Valdivino, Diarone, Netinho do Porco, Véi Cabeção, Mano Véi, Carlinhos Macaco, Adalto, Pera de Boneca, Zé da Onça, Zé Paulo, Isaac do Bar, Tinda Tilápia, Pai Paulo e Mãe Roxinha, Robson Quebra-Fildo, Cosme na Fazenda de Zeca Souza, Neto da Fazenda de Cardim, todos os ouvintes da Zona Rural de Piauí e da região. Valeu, líder, líder da audiência de todas as manhãs. Bom dia, Babão, bom dia. Meu amigo Rafael lá de Baitaba, alô Rafael, bom dia Rafael, bom dia meu irmão.
2: Bom dia Falcão, bom dia Juju Meneghel e bom dia Reina. Aqui é o nobre Cássio Cachorrão de novo.
0: Alô Cássio.
2: Participando nessa terça-feira abençoada pra nós.
0: Terça-feira, é?
2: Tamo junto.
0: Terça-feira,
2: Falcão. Deixa um alô tá aí pra Denise Brandão, top do ACM, tio Jaime, Cosme, Zé, Zé Souza e Dija na Aparecida e Fernando e Robério no Clube dos Maçons, que é o nobre cachorro.
0: E hoje é terça-feira.
2: Bom dia.
0: E hoje é terça-feira, né, Cássio?
3: Bom dia,
0: Landa Alves. Bom dia, Landa Alves.
3: Bom dia.
0: Bom dia.
3: Mais uma semana já se iniciou.
0: Mais uma semana.
3: Que Deus abençoe nossa semana.
0: Amém.
3: Que Deus abençoe nosso dia, que seja um dia produtivo,
0: amém.
3: Que Deus nos proteja, nos guarda, nos livre de todo mal. Queria mais estar ligadinha no seu programa, mas agora tô indo cuidar de mim.
0: Ele tá certo.
3: Deus abençoe nosso dia.
0: É muita dedicação, né? Isso aí, determinação e dedicação. Um abraço pra você, Landa Alves. Quando chegar, dá um abraço nos meninos, fala que foi eu que mandei, viu? No Arthur e no Bernardo, tá bom? Bom dia pra vocês. 5:01, bom dia minha Bahia, bom dia meu Brasil. Começo com o clássico da música caipira.

Opa, nós, aí um clássico da moleca caipira, hein? E aí, hein? Como foi teu final de semana? Fez o que de bom? Ficou em casa? Ficou assistindo série? Eu não aguento assistir série, sabia? Já assisti uma série, demorei mais de 2 meses. Mas não aguento, não. 5:04, bom dia, minha Bahia, bom dia, meu Brasil. Oh, música bonita, fio de cabelo, Chitãozinho e Chororó.

meu amigo Cássio, eu deslizei, viu? Viajei na maionese. Cássio, você tá certo mesmo, as pessoas estão aqui me corrigindo. Meu amigo Nilson da Fazenda Joia Rara e outras pessoas me corrigindo. O Cássio, você tá certo mesmo. Hoje realmente é terça-feira, rapaz. Hoje é terça-feira, Cássio. Falei o meu amigão, porque ontem foi segunda-feira, foi feriado. Amantes e amigos, é coisa boa, viu? Bom dia, minha Bahia, bom dia, meu Brasil.

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0: Olha a hora, vizinho, olha a hora. Alô, minha Bahia Caipira, alô, meu Brasil sertanejo. Tá na hora de levantar, tá na hora de pular da cama, tá na hora de afetar o seu relógio pelo meu Roscoff. Opa, nós já alô, Tônio aí, Tônio Gari, aí de Jitaúna. Dá uma olhada no seu relógio aí, Tônio, vê se tá batendo certo com o meu, viu? 5:12, bom dia, meu amigo Tônio, Jitaúna também, minha amiga Nil. Alô, dona Nil, alô, dona Nil. Que hora sai o cafezinho aí, dona Nil, hein? Um cafezinho agora pela manhã é bom demais, né, dona Nil? Bom dia, alô, meu amigo Levi aí na fazenda Belo Nil. É, o Levi fez aniversário, Levi, não deu pra comparecer aí não, viu, meu velho? Depois ele fala direitinho, tá bom, meu amigo? Um grande abraço, um bom dia pra você, mas eu fiquei sabendo que ocorreu tudo em paz, tá bom? Um abraço, meu amigo Levi e dona Belonil aí na fazenda Belonil. 5:12. 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Alô, Sindo Lanche, alô, pastor Alcides.
1: Ô, Paulo, bom dia pra você.
0: Alô, pastor Alcides.
1: Aí, rapaz. Um bom dia, professora Loura, Paulo, né? Esposão.
0: Tá lá na praia.
1: É Fábio
0: praia.
1: Da Ubaitaba. Pio, Zé Paulo, Rio Vaqueiro, Vaqueira do Nave. Pedro Marinho, Maverico do Forró, Pé de Lixa, esposa Léo, Levi, Dona Bela Nil. Que festa, viu?
0: Ô, rapaz.
1: Rapaz, saiu o hino, não fui lá.
0: Ô, rapaz, viu? Já tava
1: Deus
0: pronto.
1: Deus abençoe a todos aí, Falco. Ô, Falco,
0: já tava pronto.
1: De ontem a 8, né? Dia 14, bateu um reajuste lá na Momitec.
0: De ontem a 8, é.
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0: Valeu, Sindo Lanche, valeu, Sindo Lanche. É importante colocar um aviso também lá no ambiente, viu? As pessoas já vão chegando e já vão ficando conscientes. Um abraço, pastor Alcides. E o preço ainda tá bom, né? 5:40. 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
0: 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Bom dia, meu Léo. Alô, Danilo, obrigado pela correção, Danilo, abraço, Danilo, quem tá por aqui é a Thaís Lohan, bom dia, Thaís, bom dia.
3: Bom dia, Fausto. Oh, boa terça-feira, uma nova semana, assim, começando desde setembro.
0: É verdade.
3: E eu continuo aqui, amor, na escuta em Aiquara. A música da sequência vai pra todo mundo, todos os ouvintes, de uma forma direta e indiretamente. De A Z, vai pro Pé de Pano. Nunca mais ouvi a voz dele na FM.
0: Você que saudade. Sumiu. Você que sumiu.
3: Beijo, Thaís Lohan.
0: Você que sumiu, participou. Tem uma semana que você participou aqui, viu, Thaís? Um abraço, bom dia pra você, Thaís. 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Chico Rei, Paraná. Carlos Amantes, bom dia, minha Bahia, bom dia, meu Brasil.

Meu amigo trabalhador, olha a hora, minha amiga dona de casa, alô, meu amigo Nanau Vaqueiro, alô Nanau, um abraço, bom dia pra você, Nanau. Alô, meu amigo João Vaqueiro, aí na Fazenda Comecinho, um abraço, Jó, bom dia, meu velho. 5:21, Alan Aladim, bela música, viu?

não, rapaz, até agora o pessoal tá me corrigindo, porque eu falei que era segunda. E hoje é terça-feira. Hoje é terça-feira. Eita, nós, 5h24. Alô, meu amigo Tonho da Banana. É pra música que vai pra você, que eu sei que você gosta, viu? Roberta Miranda, vá com Deus.

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0: Olha a hora, gente, olha a hora. Alô, meu amigo trabalhador, alô, minha amiga dona de casa, tá na hora de levantar, meu amigo, tá na hora de pular na cama, tá na hora de afetar o seu relógio pelo meu Rush Coffee. 5h29, como é bom estar na cama, eu gosto de acordar, fico ouvindo rádio, que eu ouço também rádio, né? Ei, fica madornando o trembão, viu? Ô, trembão.
1: Bom dia, Titio Falcão.
0: Bom dia, Juju, bom dia.
1: Bom dia, Titio Falcão.
0: Meu rei. Olha, são 5h30. 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Lá você vai encontrar Dona Maridete. 5h31. 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Ó, passa lá. Deixa eu dar uma olhada no WhatsApp aqui, Falco, parei aonde? Parei aqui em Thaís Lohan, parei em Thaís Lohan, deixa eu ver aqui.
2: Bom dia, Falco, aqui é Arnaldo da família.
0: Bom dia, Arnaldo.
2: Eu quero que você mandou alô pra minha mãe, ela aí, de pão, Antônio, a esposa dele, o Valdir, a esposa dele, morre de ser velha pra Sinho, pra toda a galera boa aí, no Piau, pra Japumirim, pra Eliana, Celina, Grilo, esposa dele, pra Manuel da Horta, pra você, Juju e Renan. Oh. Hoje é terça-feira mesmo.
0: É, rapaz, viajei.
2: Foi feriado.
0: Eu viajei, rapaz, viajei. Ô, oh, Potência, bom dia, estou na escuta, se possível, queria ouvir uma música aí, uma música que fala de quê, menino? É isso, rapaz, Lantiel. Alô, Lantiel, não foi nada com você não, né, Lantiel? Foi com você? Rapaz, olha, bom dia, meu nobre Zé do Beiju na escuta, tô por cá, Falco. Hoje é terça-feira mesmo, rapaz, eu viajei, tá vendo? É, rapaz, valeu, meu amigo Zé, grande abraço, tem tempo que eu lhe vi, viu, Zé? Grande abraço, meu irmão, tudo de bom na tua vida, tá bom? A Zé deve estar tá na batalha aí, viu?
3: Bom dia, Falco,
0: oh, meu amigo Jair.
3: Eu mandava pra minha esposa aí, uma Juju, Renan, Maverick, Gel e família no Japumirim, Alexandre. E para todos os seus ouvintes, faça uma música aí de João Mineiro e Marciano pra gente ouvir.
0: Papa,
3: que Deus te dê um bom dia de paz e uma boa semana.
0: Amantes e amigos, meus amigos, vocês viram a notícia da filha do policial que foi morta? Esse país da gente é um país sem moral, viu, meu amigo? Esse país da gente não tem jeito, não. Olha, homem se apresenta à polícia e confessa ter feito o disparo que matou a filha dos policiais. Na verdade, na filha dos policiais, né? A mãe era polícia e o pai também. E a menina, ela foi morta. Um país desse tem jeito, gente? Um país desse tem jeito? Um homem que mata uma pessoa pra roubar um celular. Esse cara deveria... Esse cara

0: criminais, né? Acompanhado de um advogado. A Constituição dá direito a ele, né? Que todo cidadão tem direito à defesa. Qual a defesa que vai fazer agora? Não, eu atirei porque ela não me deu o celular. Eu atirei porque matei porque ela não me deu o celular, atirou no rosto da menina. Segundo a Polícia Militar, Ricardo Neto, essa aqui eu já falei, Falco. Conforme informações apuradas pela TV Bahia, o suspeito exigiu que a jovem entregasse o celular. Brenda teria reagido e foi baleada no rosto. O homem fugiu após o crime. Ele se entregou agora. Agora, na matéria não diz se por acaso ele foi liberado. Né? Não, a matéria aqui não está completa. Porque às vezes se apresenta e é ouvido e liberado, mas a matéria não diz, né? Mas um país desse é um país de caba safado, rapaz. Um país desse não tem jeito, não. O cara tira a voz, ou tira a vida de uma pessoa por conta de um celular. Aí um elemento desse daqui a pouquinho vai preso. E aí daqui a pouquinho tem os benefícios que tem na lei, né? Os benefícios. E a menina de 21 anos acabou essa tapeira pro resto da vida. Esse mundo não tem jeito, não, viu? Esse mundo aqui é um mar de sofrimento.
1: Bom dia, Falcão. Aqui é Ramos. Já estou ligado na Nova.
0: Um abraço, meu irmão.
1: Bom dia a todos aí.
0: Valeu, Ramos. Bom dia, Ramos. Bom dia, bom dia. Olha, bom dia. Que Deus abençoe grandemente o nosso dia. Manda um alô aí pra Nilson, pra Neto, Zuza, Ivo, né, Babão e todos os ouvintes, se possível. Toca a música de Gina e Geno. Ela chorou de amor. Alô, meu amigo Diarone. Alô, Diarone, um abraço, bom dia pra você, Diarone. Tá na praia de boa, né? Ô, trembão, viu? Alô, Helenise Brandão. Bom dia, Brandão. Tô passando músicas boas, né?

Música bonita, né? Ah, quero viver com você o amor mais gostoso. É aquele amor que marca a vida da pessoa, né? Ô, trembão. É melhor, joga a mala no chão, tranque a porta e me beija. Chegou aí para não, meu filho. Zezé de Camargo e Luciana, essa foi a pedido da Helenise Brandão aí do Residente Antônio Carlos Magalhães. Alô, Brandão, bom dia, bom dia. Aí, Gino e Gino. Ô, da boa, jeito caipira.

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0: hora, meu amigo trabalhador, olha a hora, minha amiga dona de casa, acerta o seu pelo meu.
1: Titio Falcão, 5h46. Bom dia, Titio Falcão.
0: Bom dia, bom dia, bom dia, bom dia, Juju.
1: Bom dia, Titio Falcão.
0: Bom dia, bom dia, bom dia. Eu não sei vocês, mas eu não tenho muita paciência de ouvir esse negócio de propaganda eleitoral gratuita, não, né? Ei, mas é tanta balela que sai, são tantas balelas que eu não sei, nossa. Bom, 5h46. 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E do lanche, toda a equipe agradece a sua preferência. 5h47. 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Alô, Léo, alô, Léo. 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
0: 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Toca uma música, Falco. Dá pra ouvir alguém aqui ainda? Parei aonde aqui? Agora, meu amigo, pé de pano. Alô, pano.
3: Bom dia, Falcão.
0: Bom dia, meu pé.
3: Leão Domado. Ofereço pra Loura, Marcelo.
0: Loura tá na praia.
3: Thaís Orhan.
0: Loura tá na praia, de Cebala. Boa.
3: Gina no Santa Rita, Dona Raimunda aí no, na Horta e Roque, Jane Canelão, Fábio no Baitaba, Carlinho e Jerusa aí no Ibirataia e pra todos os seus ouvintes é bala. Valeu, Falcão.
0: Valeu, meu
3: ótima
0: pé.
3: Ótima terça-feira.
0: Valeu, meu pé. Um abraço, bom dia pra você. Atendido o pedido do meu amigo Diarone. Alô, Diarone, ele tá lá em Algodões, de boa. Alô, Diarone, bom dia, Diarone. Água do Mata Fria, Diarone. Água do Mata Frio tá dando pra tomar banho. Ela chorou de amor.

0: Muita mulher chorona, ela chorou de amor. 5:53.
1: Bom dia, meu amigo.
0: Bom dia, mestre Pio. Bom dia, mestre Pio.
1: Da Nova FM.
0: Bom dia, Pio.
1: Você passa a música da Roberta Miranda, Falco.
0: Toquei uma.
1: Meu amigo Fábio, na Fazenda Nova Esperança, o Baitaba. Meu amigo Babão, meu amigo Turico, aí na Avenida Lauro de Freitas, né? Meu amigo Zé Paulo aí na Aparecida, toda a sua família. Meu amigo Marcelo na Fegan, sua esposa, seus filhos, toda a sua equipe de trabalho. Meu amigo Danilo, meu amigo Robert Cabafilto. Meu amigo Mangagá na Graciosa, sua esposa Aline, seus filhos, toda a sua equipe de trabalho. Aqui na Vida em Manduto para Rock da Viola, amigo Dentinho, para Paulo, Marruchinha, meu amigo da Roça aí. Meu amigo da Roça, todos na programação. E meu irmão, passar aqui para todos os ouvintes. Bom dia, Falco.
0: Bom dia, Pio. 5:53, mas vai pular, viu? Voltei pra ficar, Milionários é Rico. 5:54, bom dia, minha Bahia, bom dia, meu Brasil. Thank you.

pra nós, 5h53. Alô, meu amigo Guedes, um abraço, bom dia pra você, Guedes, da Fazenda Valdivino, bom dia, Guedes, bom dia. Bom dia pra Diesel também aí, bom dia, viu? Alô, Jane Canelão, Bal Tapeteiro, manda avisar que tem encomenda pra você lá, viu, Jane? Você passa lá na empresa, viu? Jane Curador, passa lá na empresa que Bal tem um negócio pra lidar, viu, meu filho? 5h57. Bal falou que o que ele prometeu vai ser cumprido. Ele falou, mandou aqui, viu?

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5: Seis horas. Quero te convidar para falar com Deus, viu? Acompanhe a oração.

Pai nosso que estais no céu, santificado seja o vosso nome. Venha a nós o vosso reino. Seja feita a vossa vontade, assim na terra como no céu. O pão nosso de cada dia nos dai hoje. Perdoai as nossas ofensas, assim como nós perdoamos a quem nos tem ofendido. E não nos deixeis cair em tentação, mas livrai-nos do mal.

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0: hora, meu amigo trabalhador. Olha a hora, minha amiga dona de casa. Alô, minha Bahia caipira. Alô, meu Brasil sertanejo. Vamos levantando, gente. Já são 6:06.
1: Bom dia, Tio Falcão.
0: Oh, bom dia, Juju. Bom dia.
1: Bom dia, Tio Falcão.
0: Bom dia, meu rei.
1: Tio Falcão já tá indo pra escola.
0: Opa, tudo volta ao normal, meninos. Tem que ir pra escola.
1: Tio Falcão já tá na hora de ir pra escola.
0: Oh, vamos acordar, já tá na hora, hein? Na hora de acordar, crianças. Tá na hora de acordar, meninos. Todo mundo pra ir pra escola. O sucesso começa por aí, tá bom?
2: Que vale ter diploma.
0: Opa, 6:06. Bom dia pra todos vocês. A você que tá me acompanhando desde as 5 da matina, né? Bom dia. A você que foi ligando o rádio aí no decorrer do programa. Bom dia. 6:07. 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Quem compra Steel não se arrepende. 6:08. 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Meninos, manda um beijo pra Kleber.
1: Um beijo pra você.
0: Kleber é batalhador.
1: Oi, meu amigo, eu tava com saudade de você.
0: Opa, nós, alô, Kleber, bom dia. 6:10. Atenção, crianças, tá na hora de levantar, meninos. Tá na hora de levantar crianças pra ir pra escola. 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
1: Um beijo pra você.
0: Aí, tá vendo, dona Maridete? Aí.
1: Ô, minha amiga, eu tava com saudade de você.
0: Eu não a conheço, não, mas diz que essa mulher tá retada comigo. Eu chamo de dona, é o costume, né, dona Maridete? É costume desde criança chamar as pessoas de dona, de senhor, a senhora, né? Um abraço, bom dia pra senhora, tá bom? Fica zangada não, que eu não faço isso pra lhe pirraçar, não, tá bom? É o costume, tá bom? 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Bom, alô, Glorinha. Já tá aqui, Glorinha? Ou tá na praia ainda? Um abraço, Glorinha. Bom dia, doutor Sandro. Assim que passar esse período da eleição, a gente vai estar com brindes aí, viu? Já era pra sortear agora, mas esse período o programa fica apertado, tá bom? Bom, agora ficaram sabendo de um acidente. Acidente envolvendo aí um morador de Itajubá, rapaz. Ele acabou sofrendo um acidente e acabou morrendo, né? Meu Deus do céu, ele tava na garupa da moto, vinha de Itacaré. Vou te falar, esse mundo é a coisa mais sem futuro, não é não? Fala a verdade. O cara ainda fez uma postagem ainda, viva hoje, alguma coisa assim dessa natureza, e o cara vai e perde a vida, meu Deus do céu. Ele estava na carona, né? Um jovem de Itajubá morreu em um acidente envolvendo aí uma motocicleta e uma picape na tarde de domingo, né? Aí na BA-652, nas proximidades do distrito de Travessão, no município de Camamu, aí no sul da Bahia. A vítima, identificada inicialmente como Cleiton Miranda, estava na garupa de uma motocicleta. O condutor, cuja identidade ainda não foi divulgada, sofreu ferimentos em um dos pés. O rapaz foi arremessado e onde ele caiu tinha pedras, meu Deus do céu. Que, meu Deus, essa vida é um processo doloroso, viu? Vou te falar, até hoje eu não entendo qual a finalidade da vida. Em Ubatã, terceiro suspeito de envolvimento em homicídio é encontrado morto na zona rural. Aí o Japa, né? Rapaz, vocês estão observando que essa geração nova tá indo embora? O Japa, o Luiz Guilherme Pereira, de 22 anos, conhecido como Japa, né? 22 anos, rapaz, essa geração tá indo embora cedo, né, velho? Oh, meu Deus do céu.
3: Ô, Falcão, bom dia.
0: Opa! Nanão!
3: Eu não, bom dia pra nós todos. Tô aqui na escuta aqui, Falcão.
0: Ô, Nanão.
3: Senador de eu vou tomar um gole de café.
0: Ô, trembão, viu?
3: Café com leite quente.
0: Ô, rapaz, vou te falar, viu?
3: Vou mandar uma alô pra Jô aí. Jô, bom dia, Jô.
0: Bora que a gente vai fazer pra comer um cambrete.
3: Alô pra Daniel, no Ribeirão. Ficudão, bom dia pra nós, em nome de Jesus.
4: É um recurso extra pra comprar um
3: pedaço. Mandar um abraço pra Juju, Renan.
0: Valeu, meu velho.
3: Bom dia pra nós.
0: Valeu, meu velho. Alô, Jane Canelão, o Balta Pesteiro mandou você passar na empresa, viu? O negócio que ele falou que ele lhe prometeu, viu? Já tá na mão dele. E balde de palavra, viu? Passa lá, viu, Jane Canelão. Meninos, manda um abraço aí pra Guedes da Fazenda Valdivino. Manda um abraço.
1: Um beijo pra você.
0: Aí, Guedes.
1: Um beijo pra você. Oi, meu amigo, eu tava com saudade de você.
0: Opa, grande Guedes aí da Fazenda Valdivino. Manda um abraço aí pra minha amiga Dandara. Minha amiga Dandara. Tá ouvindo a gente lá na rua Dom Pedro II. Alô, Dandara, minha amiga. Um abraço, bom dia pra você, viu? Da Dandara e da Lila. Estão lá. Duas mulheres em uma casa.
5: Bom dia,
0: Falcão. Bom dia, meu velho.
5: Tudo ouvinte aí da rádio. Quero mandar um alô pra Marcelo, que mora na Gazeira, o namorador, e Paquinha, o filho de Dona Nava, irmão de Romildo, Romildo lá do hospital, filho de Bilataia. Paquinha é o cara que diz, também diz que namora todo dia. Já que é verdade, manda a titia. Aí, se ele vai nem empurrando.
0: Bom dia,
5: que é o Antônio de Bilataia.
6: Esse daí, só tá o pão da raviola.
0: Alô, meu amigo Tony, você nunca mais veio aqui em Piauí, Tony? Um abraço, bom dia pra você, Tony. Nunca mais veio aqui em Piauí, um abraço, meu amigão, viu?
7: Bom dia, Falcão.
0: Bom dia,
7: uma ótima um abraço, terça-feira pra todos dessa rádio, que todos que estão ouvindo essa rádio, que Deus venha dar uma ótima terça-feira. Manda aí um alô, Falcão, pra todo morador da Fazenda Temão. Deus abençoe.
0: Valeu, meu velho. O Embiratéia manda um abraço aí. Ô, Tônio, se você conhecer Enoque, fala com ele que eu mandei um abraço, viu? Enoque, tá bom? Meu carequinha de luxo. Alô, Enoque, vou fazer uma serestinha pra nós aí, viu, Enoque? Uma serestinha num sítio bacana aí, tá bom, meu velho? Abraço, um abraço aí também pra professora Neide, ela deve estar na praia. Professora Neide, alô professora Neide, um abraço, bom dia. Ah, quem tá ouvindo também é... Ah, meu Deus do céu, como é o nome dela? Ah, esqueci o nome dela lá de Birataia. O nome tá na ponta da língua aqui, ó. Vou tentar lembrar. Olha, bom dia, Falcão, aqui é Lúcia Maria e Evaristo na escuta. Beijo, Juju, beijo, Reinaldo.
8: Um beijo pra você. Oi, bom dia, tudo bem com você?
0: Ela tá bem, Lúcia Maria e Evaristo. Estão bem aí, né? Oh, bom dia, meu brother, bom dia, velho cabeção. Alô, velho da cabeça grande, bom dia, bom dia, bom dia.
9: Bom dia, Falcão, aqui o Vaqueiro. Mandar um alô aí pra Tiago, boiadeiro, toda a família dele. Mandar um alô pra minha esposa Marli, seu Bardão Aline, Reinaldo Magalhães, Manuel Vaqueiro, Quinho, seu Nego.
0: Não fura Quinho não, que Quinho é gente boa.
9: Seu Diarone,
0: não gostar de confusão.
9: Zezé Pedreiro, Coxa. Valeu, Pocó. Mandar um alô pra Renan lá em Acaraci.
0: Ô, Renan, cara bom.
9: De Quimero, bom dia. Toca aí, Netinho, no forró aí. Diploma do vaqueiro aí, pra toda vaqueirama aí. Bom dia, que Deus abençoe.
0: Olha, com a propaganda eleitoral gratuita, que tem que passar todo momento, como vocês estão observando, eu tenho que controlar a música. Tem música que é muito longa, viu? Aí eu tenho que controlar, tá bom? Deixa eu dar uma olhada, né, no tempo da música de diploma de vaqueiro, tá bom?
10: Alô, Focão, e aí, meu amigo? Aqui é Cobre de Zé Cachorro, eu quero que o senhor mande um alô aí. Passa o Zé, que tá com uma barriga parecendo a melancia. Tá, tá com a barriga hoje toda estambiada também. Manda um alô aí pra Zé, pra esposa de Tarso, pra esposa de seu Zé, pra Zé Paulo, pra Salatiel Machado, Manezinho, pra Cachorrão, Dija, seu Joelson, e toda a vaqueirama da minha região que me acompanha aí agora. E manda um alô aí pra todos os amigos da nossa região. Fico com Deus. Bom dia de serviço pra você.
0: Um velho abraço, bom dia pra você. Quando passar lá na casa da Ivamel, fale com o Zé Paulo que eu mandei um abraço, viu? Um abraço pra Zé Paulo e também pra Dona Liz. Alô, Dona Liz, como é que tá a senhora? Tá bem? Cadê as meninas, Dona Liz? Já estão se preparando pra ir pra escola? Cadê a capoeirista? Cadê a capoeirista? Bom dia, Dona Liz.
11: Bom dia, Falcão.
0: Bom dia, Zé Paulo.
11: Bom dia, meu velho. Bom dia pra Buíque Travessão, pra Léo, pra Roca da Viola, Pastor Alcide, Pio da Tilá. Pigo Vaqueiro, pra Babão, pra Tubaína, pra Bal Tapeceiro, professora Loura e seu esposo Paulo, pra Ticiane João Raul Reis, pra Dandara e pra Helenise Brandão na CM, pra todos os ouvintes.
0: Valeu, meu velho, abraço, bom dia pra você, meu amigo. Ó, meu amigo Nanau. Nanau, o seu nome, Jocivaldo. Nesse C aí só coloca o S. Não sei, só coloco o S, aí fica Josivaldo, que é meu nome. Josivaldo, que é meu nome, Josivaldo. Um abraço, meu amigo Jó Vaqueiro. Alô, Jó!
12: Falcão, bom dia.
0: Bom dia, meu velho.
12: Que Deus dê uma terça-feira abençoada na presença de Papai do Céu.
0: Você tá meio calangueado hoje, não? Tá meio calangueado, é mais pra frente.
12: Homem de pedra, Xuxa, Pentrocomp. Nós vamos salvar aqui, não, mano.
0: Não, você tá de folga,
12: tá? Itaúna.
0: Deve estar em casa.
12: Aqui, não,
0: falando baixo pra mulher não acordar.
12: E pro Arema. Deus vai te abençoar, Marconi.
0: Valeu, meu velho. Você tá em casa, tá de folga, falando baixo pra não acordar a patroa, né? Então deve, que você é mais pra frente, viu? Bom, isso é isso. Essa música que vai pra minha amiga lá na Rua Dom Pedro II, a minha amiga Dandara. 6:19.

pra nós, professora Laura tá ouvindo, olha, estamos no mais alto patamar da audiência da emissora, tá bom? Tá olhando aqui agora pela internet, aqui tem um aparelho que mostra, né, a audiência. Então, nós estamos no mais alto patamar da audiência, viu? Muito obrigado pela grande audiência que vocês dão um programa musical sertanejo. Estamos no pico da audiência mesmo, tá bom? Oh, moda boa, 6h23. Atenção, crianças, tá na hora de levantar. Aí é Rick Renner, Casa de Caboclo.

Alô, meu amigo Pé de Pano. Alô, Pé de Pano, tá tocando a música Leão Domado. Olha, o cacau convencional, R$328 arroba, hein? É o que aponta o mercado cacau. Já o cacau certificado, R$396 arroba. Como caiu, né? Despencou o preço do cacau, né? Bom, essa é a informação do mercado cacau, tá bom?

0: Pano. Aí foi pra meu amigo Pé de Pano, gente, tô indo embora. Que não teremos o Jornal da Manhã. Eu tava em dúvida se o Gene ia chegar hoje, mas tá por aqui. Tá, viajou, falei, já chega cansado. Um pouquinho tudo sobre o homem que foi encontrado morto na zona rural de Ubatã. Tudo sobre o jovem que morreu de acidente aí, o jovem de Itajubá. Também tudo sobre a filha do policial. Ou seja, dos policiais, né? Que a mãe é polícia e o pai também é polícia. Tudo sobre a morte. É, dessa menina, tá bom? Ô, rapaz, eu pensei que o Gene não ia vir, não deu pra atender todo mundo. Meu amigo Dedéu, alô Dedéu, bom dia Dedéu. Olha, bom dia, muito bom dia. É, Adriana, manda um alô aí pra cunhada Flávia e o pessoal aí da banquinha. Estou no trabalho, ligadinha. Pensei em um programa Nota Mil, toca Zezé de Camargo e Luciano. Olha, volta pra casa. Fala o seguinte, lembra amanhã mais cedo, tá bom? Já seguindo a sua mensagem agora, tá bom, minha amiguinha? Um abraço, viu? Eu teria o imenso prazer de tocar a sua música aqui, tá bom?
1: Bom dia, papai.
0: Bom dia.
1: É Marli, 2 de dezembro.
0: Oi, Marli.
1: Você
0: sumiu, Marli.
1: Na Fazenda Boa Esperança, na região da Canoa Virada, e pra todos que curtem o seu programa, é maravilhoso.
0: Um abraço, minha amiga Marli. Cadê Luiz? Luiz tá rapazado, né, Marli? Um abraço, bom dia pra você, minha amiguinha, viu? Poxa, tem tanto tempo que você participou. Olha, nós estamos no mais alto patamar da audiência. Olha que beleza, ó. Até que caiu ali um pouquinho, caiu 4 pontos. Olha, bom, mesmo assim tá no pico da audiência. Olha, bom dia, meu amigo Falco. Quer um pouco de frio? Deus é mais. Embaixo do edredom, 9 graus. Tu é doido, eu não quero nada. Tenha uma semana produtiva e abençoada. A satisfação, meu amigo, é Tony Alves. Tony, grande abraço, meu irmão. Bom dia pra você, viu, meu irmão? Tudo de bom. Quero frio, não. Não gosto de frio, não. Tu é doido.
2: Bom dia,
0: Falcão. Opa!
2: Aqui é Alô, Rubal.
0: Bom dia, Rubal.
2: Um abraço. Que Deus abençoe o nosso dia. Um abraço pra Del da Geladeira. Pra Léo do Frango. Pra Junão aí de Rosa Malena. Que Deus abençoe o nosso dia. Que Deus dá um bom dia pra você.
0: Bom dia, Rubal.
2: Bom dia. Deus abençoe.
0: Um abraço aí pra todos vocês de Itaúna. Sempre eu tô nessa região de Itaúna, né? Até hoje eu não entendo porque colocaram Ipiaúna na rota do turismo. Aqui não tem nada. Não quer nada de nada. Itaúna tem rios, tem cachoeira. Itagi tem rios, tem cachoeira. Boa Nova tem um bocado de cachoeira. Mas aqui não tem nada, que tá na rota do turismo. Tô indo embora. Beijo. Não dá mais tempo pra nada. Tchau, tchau, gente. Não deu nem tempo de despedir os meninos. Eu pensei que Gênio não ia vir hoje, não. Tchau, meninos.
3: Tchau, tchau.
0: Tchau, tchau, tchau, tchau, tchau.
3: Tchau, um beijo. Até amanhã, se Deus permitir.

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0: Agora são 6h41. Bom dia. Hoje, dia 8 de setembro de 2026. Estamos começando mais edição do Jornal da Manhã e vamos conferir as manchetes que serão destaques no programa de hoje.
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0: Colisão entre dois carros deixa feridos na BR-330 entre Piauí e Barra do Rocha. Motorista morre vítima de acidente entre carretas na BR-116, trecho de Irajuba. Veículo levava carga de charque. Caçamba transportando carga de paralelepípedo tombou e caiu em ribanceira na BA-547, trecho de Florestal, em Jequié. Criança de 7 anos morre após ser atropelada por caminhão betoneira na Bahia. Mulher esfaqueada pelo vizinho durante tentativa de homicídio em Bicaraí. Jovem de Itajubá morre em acidente de moto na BA-652. Em Ubatã, terceiro suspeito de envolvimento em homicídio é encontrado morto na zona rural. Suspeito de integrar a facção é preso armado após denúncia de disparos no bairro Santa Rita. Essas e outras informações, a sua participação no nosso zap 88068468 está no ar. Mais uma edição do Jornal da Manhã.

0: Agora são 6h43, 6h43. Vamos com o nosso amigo Falcão, trazendo a previsão do tempo, cotação agrícola e o preço do boi gordo e o alô das crianças. Alô, Falco, bom dia.
1: Fala, Jânio, grande abraço, bom dia para você, bom dia para todos que estão em casa, e um bom dia mais que especial para as crianças. Tá na hora de levantar, meninos, tá na hora daquela preguiça, né? Mas só são 4 dias, tá bom? Só são 4 dias, porque ontem foi férias, vou levantar para ir pra escola, tá bom?
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1: O clima teve forma que o sol nasceu às 5 horas e 39 minutos. Está previsto para o pôr do sol às 17 horas e 34 minutos. Hoje, sol com muitas nuvens durante o dia, período de céu nublado, à noite, muitas nuvens. Bom, está dizendo que é bem capaz de cair uma garoazinha de 0,3 milímetros, que é muito pouco, né? É uma poeirazinha. Temperatura varia, mínima 20, a máxima 27 graus.
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1: O boi pelo CPEA atingiu R$ 347,70. Acumulou alta no mês de 0,96%, é o que aponta o CPEA. O cacau, segundo o mercado cacau convencional, R$ 328 arroba. Já o cacau certificado também caiu de preço, hein? Caiu aí para R$ 396 arroba. Essa informação é do mercado.

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1: Agora são 6 horas e 45 minutos. 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São 6 horas e 45 minutos, 6h45. Depois de uns dias de folga, voltamos aqui para mais uma edição do Jornal da Manhã. Daqui a pouco também trazer os números aqui da pesquisa. A Quest, primeiro turno, segundo turno para presidente do Brasil, tá certo? São 6 horas e 46 minutos. Eu vou no bloco dos nossos patrocinadores. Não tem agora não, Falcão, de 6h45 não? Não? Ah, pensei que tinha agora, Falcão. Então, eu vou trazer aqui a informação, porque... Foi o quê, Falco? Ah, tá certo. Porque o que chamou a atenção nos últimos dias foi e tem sido os números crescentes de acidentes da nossa região. É impressionante. Acidentes em estradas, Barra do Rocha, Itajibá, essa região toda nossa aqui, nós temos um número alto, tivemos um número alto de acidentes, tá certo? Colisão entre Barra do Rocha e Piauí, na região de Irajuba, Florestal, uma criança de 7 anos que foi morta após ser atropelada, morreu após ser atropelada por um caminhão betoneira. Então nós temos aqui muitos casos de acidentes em nosso estado, na nossa região. Tá bom? Também a onda de violência, né, gente? Infelizmente, nós temos que trazer uma mulher que ela foi esfaqueada pelo vizinho lá na cidade de Bicaraí, após uma tentativa de homicídio. Em Itajibá, um homem foi... Jovem de Itajibá morre em acidente também. Rapaz, tivemos muitos. A página policial, a informação das estradas, infelizmente, está cheia de notícias. E eu digo, confesso a vocês que eu não sou muito fã dessas informações, não. Mas é necessário. É necessário passar para que todos fiquem bem informados. Olha, trazendo informações aqui a respeito da pesquisa para o governo do estado. A pesquisa para o governo do estado, atualizando aqui, né? Pesquisa Atlas Intel para governador da Bahia. Os números de Jerônimo e ACM Neto, de ACM Neto e Jerônimo. A Atlas Intel, né, junto com o Jornal da Tarde, divulgou que mostra... Hoje, no caso, mostra ACM Neto, União Brasil e Jerônimo tecnicamente empatados na disputa pelo governo da Bahia, viu, gente? Tecnicamente empatado com simulações de primeiro e segundo turno. O cenário primeiro turno, o cenário 1 é o primeiro turno. É a pesquisa estimulada. Mostra ACM Neto e Jerônimo empatados, com votos nulos e brancos e indecisos também já contabilizados. Os dois estão empatados dentro da margem de erro da pesquisa, que é de 2 pontos percentuais. A pesquisa diz o seguinte, ACM Neto, União Brasil, 49,7. Jerônimo Rodrigues, do Partido dos Trabalhadores, 47,9. Ronaldo Mansur, do PSOL, 1,2. Voto branco e nulo, 1,6. Isso aqui é a pesquisa. Da Atlas Intel, divulgada, e aí nós temos aqui o empate técnico, e eu acredito que nos últimos anos nós não tivemos uma pesquisa, uma disputa tão acirrada quanto essa. Já no cenário de segundo turno, no cenário 2, melhor dizendo, de primeiro turno, que é estipulada, mantém a disputa apertada e inclui Haroldo Félix. Nesta situação, o candidato da Democracia Cristã é Haroldo Félix, enquanto o Ariel não pontua. No segundo cenário é o seguinte: a ACM Neto do União Brasil, 48,8. Jerônimo Rodrigues, do PT, 47,5. Continua aqui a disputa apertada, viu? Ronaldo Mansur, 1,1. Haroldo Félix, 0,1. Voto nulo e branco, 1,6. Os demais candidatos não pontuaram. A simulação de segundo turno entre ACM Neto e Jerônimo Rodrigues indica novo empate técnico. Olha só, viu? No segundo turno, ACM Neto tem 49,2 e Jerônimo Rodrigues soma 48,6. Voto nulo ou branco aparece com 1,9 e não sei com 0,2. O levantamento é do Instituto Atlas Intel, encomendado pelo jornal A Tarde. A pesquisa ouviu 1.804 eleitores na Bahia por recrutamento digital aleatório online entre 28 de agosto e 2 de setembro, com margem de 2 pontos percentuais e o nível de confiança de 95%. E o registro no Tribunal Superior Eleitoral sobre os números BA da barra 08891/2026 e BR 07739/2026. Olha, pelo menos nessa pesquisa aqui, nós estamos vendo que a definição diante dessa pesquisa aqui, a definição para o governo do estado na Bahia ainda está de forma indefinida. Pelo menos por essa pesquisa. A pesquisa ela não garante quem ganha ou quem perde. Isso é que nós temos que deixar claro. É um indicativo, porque nós temos pouco mais de 10 milhões de eleitores e foram ouvidos 1.804 pessoas, 1.804 eleitores, não chegando nem sequer um número de 1 milhão de eleitor. Isso aqui é uma pesquisa, isso aqui não garante Jerônimo eleito e nem garante ACM Neto eleito. Mas é um termômetro para saber, pelo menos nessa região, onde essas pessoas foram ouvidas, né? Onde foi feita a pesquisa, para saber como é que está a questão dos candidatos. Existe aí uma briga muito boa por nessa disputa, pelo seguinte: Salvador, que vem com, que tem, se eu não me engano, 2 milhões de eleitores, se eu não me estou enganado, 2 milhões de pessoas, se eu não me estou enganado. Salvador, deixa eu pesquisar aqui, qual a população de Salvador. Salvador e região metropolitana, o ACM Neto tem uma vantagem boa. A Assembleia tem uma vantagem boa. Salvador tem uma população estimada de 2.559.000 pessoas, viu gente? Não é eleitor não, viu? Salvador, região metropolitana, a Assembleia sai na frente com a vantagem. Mas quando vai para o interior, o Jerônimo já tem uma larga vantagem. Então, é isso que eu fico observando, Falcão. Porque se a Assembleia tem vantagem em Salvador, Feira de Santana, Camaçari, Vitória da Conquista... Informação que eu tenho é que Vitória Conquista, ACM Neto tá muito bem. Mas Jerônimo... Hã? Sempre teve, né? Mas Jerônimo tem os outros municípios, melhor dizendo. Aí agora fica uma disputa boa. Fica uma disputa boa. Porque quando cai aqui pro interior, a região sul, né? A região extremo sul, a região sudoeste. A minha preocupação, a minha curiosidade, Falcão, vai saber como que vai ficar Jerônimo na disputa pelo governo do estado em Jequié. Porque Jequié é uma cidade que tem uma população, né, um colégio eleitoral muito boa e pode trazer uma certa dor de cabeça para o governo do estado e o favorecimento para o ACM. Já que nós temos na chapa do ACM a vice, o seu Zé Cocá, que é o ex-prefeito de Jequié, assim deixando na mão de um rapaz de nome Flávio, o Flavinho, o pessoal chama ele assim, e a disputa, ir para a disputa do governo do estado. E aí, Falco, 49, 48,8 contra 47,5 no segundo turno. 48,8 ACM. 48. ACM, 47,5 Jerônimo.
0: Essa é a melhor oportunidade que a oposição está tendo para conseguir o poder. Conseguir retomar o poder, né? A ACM Neto nunca foi o governador do estado, mas ele vem de uma família tradicional que governou a Bahia por em torno de 40 anos. Se você observar com Jacques Wagner, depois do primeiro mandato, né? Primeiro mandato, o Jacques se elegeu. Não teve essa facilidade. Com o Rui Costa, não teve nem concorrente. Teve, com todo respeito, mas a ACM Neto recuou e colocou até então Zé Ronaldo, que era prefeito ali, prefeito de Feira de Santana. E o que está mostrando que o Jerônimo não foi assim. Jerônimo usando a máquina pública, você sabe que usa mesmo, né? Soltando benefícios aí para os estados, mas é a melhor oportunidade que a oposição está tendo. Eu acho que em Jequié, Jerônimo perde lá dentro de Jequié.
1: Então começa a complicar.
0: Aí, ó, Vitória da Conquista perde, sempre perdeu. Jerônimo ganha em algumas cidades pequenas. Agora eu vou lhe falar, eu fui em um movimento político. Eu fui por conta do vereador Fernando. Hoje eu faço parte do grupo de Fernando.
1: Certo.
0: Fernando tá, eu vou. O Fernando convidou e outra coisa, o Fernando levou muita gente. Agora, eu vou falar, vou ser sincero pra você aqui, viu? Muita gente que tava lá, tá vendo aqui? Eu tô aqui por causa de Fernando. Vou votar no deputado de Fernando, mas no governador do estado. Então, assim, diz que não vai votar.
2: Pessoas que estavam em um certo grupo político, ligado ao PT,
1: que tá, camarão, já tá
0: que
1: acabando,
0: na verdade,
1: né?
0: É o seguinte, quando você. E é o que mostra a pesquisa. Quem tá com Lula não tá com o Jerônimo, porque a porcentagem de Lula aqui é alta, não é isso? Mas não reflete no governador Jerônimo. Não reflete no governador Jerônimo. É uma política acirrada. É, o PT vai cair pra dentro, né? O Lula vai cair pra dentro aqui, Rui Costa e Jacques Wagner também vai cair pra dentro. É uma eleição difícil. Ninguém tem certeza da vitória.
1: Existe aí, Falcão, o ponto positivo pra ambos os candidatos. O ponto positivo pra ambos os candidatos. Qual é o ponto positivo que nós temos? Assim, que eu olho, é minha visão, se você discordar, eu respeito. O ACM Neto, como você falou, ele nunca foi governador do estado da Bahia. Isso é um ponto positivo, né? A pessoa não tem como julgar se ele foi bom ou se foi ruim como governador.
0: Pelo menos como prefeito em Salvador, ele fez um bom mandato, né? Prefeito, mas governador é
1: mas não,
0: nunca foi.
1: Assim, alguns pontos, né? E quando ele deu um tiro na saúde, os números dele não foram bons. Mas isso aí é uma questão a ser discutida. Mas vamos lá. O ponto positivo, né? Que a CM tem ali Salvador, por exemplo. A CM hoje, ele tá bem.
0: Ele sai muito bem
1: em Salvador.
0: Feira de Santana.
1: Olha.
0: Nas maiores
1: Feira
0: cidades.
1: De Santana,
0: nas maiores cidades. Ele
1: Vitória sai bem. Da Conquista e Camaçari.
0: Camaçari é muito dividido.
1: Não,
0: Camaçari
1: não. Camaçari tá bem.
0: Tá bem, né?
1: Tá bem.
0: Porque na verdade, sempre foi. Até a eleição pra prefeito, né? Pra prefeito foi bem.
1: Mas ele tá bem.
0: Bem dividido ali, né?
1: Mas ele tá bem.
0: Nas maiores cidades.
1: Então vamos lá. Salvador, Falcão, hoje o município de Salvador concentra o maior eleitorado do estado. Claro.
0: Município o quê, rapaz? Salvador não é município, não?
1: A cidade de Salvador.
0: Ah, é.
1: Município de Salvador. O município de Salvador.
0: Capital, rapaz.
1: É Salvador, pronto. Salvador concentra o maior eleitorado do estado. 1.915.716 eleitores. Em Feira de Santana, 434.532. Em Vitória da Conquista, 264.000. Em Camaçari, 210.000.
0: Vou lhe falar uma coisa, viu? Em Ilhéus, a CM ganha também. Porque o prefeito lá é contra o governo.
1: Mas o prefeito tá com uma rejeição grande, Ilhéus.
0: Mas ele tem trabalhado, mas lá dentro, sim, pelo que eu acompanho aí, eu acho que em Ilhéus a CM tira uma vantagemzinha. Então, assim, nas maiores cidades. Itabuna, não sei. Não tenho acompanhado o movimento.
1: Não, Itabuna não. Itabuna.
0: Eu coloco Itabuna porque Itabuna tá entre as maiores cidades da Bahia, né? Tá entre as 10 maiores cidades da Bahia. Por seguro também eu não tenho informação.
1: Não conheço.
0: Mas, assim,
1: o Augusto Castro lá de Itabuna, ele apoia o Partido dos Trabalhadores.
0: Agora eu vou lhe falar uma coisa, velho. Ele tá refletindo aí o que foi Jerônimo nos quatro. Não foi nem 4 anos, né? Não foram nem 4 anos, foram 3 anos e meio. Porque assim, se ele fosse bem, muito bem, cara, ele tava ganhando. Ele tava nas pesquisas, ele estaria na frente. Até com a folgazinha, estaria na frente. Então mostra que também. Agora também tem o desgaste também, né? Porque a gente já vem no PT governando a Bahia aí com praticamente 20 anos, né? Então, de qualquer jeito, tem aquele desgaste. Mas
1: que geral. Eu acho, Falcão, que desgaste não. Sabe por que não acontece isso, Falcão? Deixa eu fazer aqui um ponto, uma contrapartida. Nós tivemos o governo do carlismo por 40 anos.
0: E também teve desgaste, gente.
1: Eu tô falando assim.
0: Perdeu porque teve desgaste.
1: Eu tô falando assim. Eu não digo nem que isso é questão do desgaste, eu digo que isso é questão administrativa mesmo.
0: Então,
1: sabe por quê? Porque vamos lá, bem o que você falou. Olha só. Se Jerônimo, porque assim, nós temos que dar pra mão pra tora. Jerônimo, ele não foi um
0: governador. Eu tô querendo fazer o morde e assopra.
1: Eu sei.
0: Eu tô falando que Jerônimo não foi bom, não foi bem. Pra nossa região. E não foi. E outra coisa. Pra Bahia, que tá mostrando aí. Porque se ele fosse, ele tava na frente. Porque ele tá com o poder na mão. Está com o poder na mão, estaria na frente das pesquisas com ampla vantagem. Mas não foi, eu estou fazendo aquele morte a sol para ir. Para não estar pegando, porque Falcão é antipartido tal. Não, estou fazendo um morte a sol para ir.
1: É o que eu estou falando. Jerônimo, ele teve dificuldade de administrar o estado da Bahia nos últimos anos, né? É o primeiro mandato como governador do estado da Bahia, só que nós temos um estado, a gente não pode, de certa forma, esperar de um governador com um pouquinho de lentidão. Ele foi um pouco lento no seu processo administrativo.
0: Até porque também a Bahia vem governada aí de Rui Costa, que foi um bom governador. Então, assim, as pessoas fazem a comparação. Com Rui Costa, aqui era melhor, minha região era melhor, porque Rui estava aqui direto, aqui tem tal obra que Rui fez, né? E com Jerônimo não tem. Infelizmente.
1: Exatamente. Essa questão não tem como não comparar. O pessoal compara. Claro. Porque Rui Costa fez assim, fez assado, tá. Mas assim, gente, o Jerônimo, ele ainda, eu acho que ele tem a capacidade, assim como a Semi Neto tem a capacidade de administrar melhor o estado da Bahia. Eu acho que tem, Falcão.
0: Ele teve a oportunidade.
1: Mas não conseguiu fazer
0: a metade do que Rui fez.
1: Não.
0: Rapaz, Rui não teve concorrente praticamente.
1: Olha
0: rapaz.
1: Só, vou te falar uma coisa aqui, ó.
0: Ele não conseguiu.
1: Quer que eu te falar uma coisa aqui?
0: Sim. E olha que Rui.
1: Nós não podemos, de forma alguma, querer ter um governador. Nós podemos querer. Mas acho difícil nós termos um governador do perfil de Rui Costa.
0: Olha.
1: Sabe por que eu te falo isso? Sim. Porque Rui Costa, ele tem um jeito diferenciado de administrar.
0: Mas, olha.
1: Nem não. Galego, Jacques Wagner, nem o compadre Galego foi tão bom quanto o Rui Costa.
0: Eu também acho não. Agora, assim, a gente fala muito bem de Rui, ele foi um bom governador para a Bahia, foi. Mas Piauí teve um privilégio de ter uma prefeita que era amiga do governador do estado. Amiga. Eu tô falando na era porque na época que ela era prefeita, entendeu? Então, era prefeita, era amiga. Então a gente teve um privilégio que poucas cidades têm.
1: Mas você chega de que é.
0: Rapaz, antigamente.
1: Você chega em Itajubá, Marquinhos fala a mesma coisa, que Rui Costa foi um grande governador pro estado para
0: Itajubá. Ah, meu amigo, aí agora já te mostro tudo ao contrário. Me aponte aí em Itajubá uma obra que o governador do estado fez.
1: Rui Costa?
0: É, minha ponte. Agora, minha ponte em Piauí. Rapaz, e Piauí vai ser fácil, não vai?
1: O volume de obras em Piauí foi bem maior.
0: Não, isso.
1: Foi bem maior.
0: Isso.
1: Com certeza.
0: Olha, se você conversar particularmente com
1: alguns políticos. Mas vamos dar uma pausa aqui rapidinho? Porque já são 7 horas.
0: Vixe, rapaz.
1: Nós vamos que entrar agora no horário eleitoral.
0: Acho que eu já tinha esquecido.
1: Já tinha esquecido. A gente volta com esse debate.
0: Na hora.
1: A gente volta com esse debate daqui a pouco, depois do programa eleitoral gratuito. Eu volto já.

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0: 12:00. Beijo no coração.
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Agora são 7h31, 7h31. Nosso muito obrigado a você sintonizado aqui na programação da Nova FM. Obrigado pela audiência no rádio, através da internet. Só uma observação, Falcão. Começa o programa eleitoral, você vê ali, ó, a pontuação dos ouvintes cai bastante, rapaz. O pessoal não tá mais interessado em ouvir programa eleitoral gratuito, não, viu? Vamos rever isso aí, ô autoridades. 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

0: estive ali no centro comercial, foi sexta ou foi sábado? Sexta-feira. Eu estive no centro comercial e ele me presenteou com uma pomada. Pomada, pra massagear. Valeu, Joelson, muito obrigado, viu? Pelo presente aí, Deus continue te abençoando. 7:36, quem tá aí, Falcão, é o Tani. Oi, Tani, bom dia.
1: Bom dia, Gene, Falcão. Pô, rapaz, quero agradecer que a rádio agora chegou com um sinal bom. Tava muito baixo o sinal, mas agora tá bom, tá pegando bem, graças a Deus. Não esqueça de mandar aquela lupa pra nós, no Tingui, um amigo da zona rural, que ouve muito esse programa seu e é ligado nesse programa, viu? Valeu, os meninos, aquele abraço, manda aquela lupa pra gente.
0: Valeu, Tani, muito obrigado pela participação, obrigado aí pelo carinho da audiência, Tani, obrigado, um abraço pra todos vocês aí, tá certo? Bom dia, Gene. Falcão, me ajuda ali, Falcão, que daqui eu não tô conseguindo entender não, Falcão, me ajuda aí. Bom dia, Gene, todos lindos, como é que é esse rapaz?
2: Bom dia, Gene, e todos lindos. Deve ter outra vez, Jornal da Manhã. Gene, gostaria de saber quando vai ser instalado
0: certo.
2: O semáforo ali no mercado de Nempatinha. Aí você vai falar, né? Sabe onde vai, quando vai ser instalado? Já, realmente ali é um pouquinho. Na verdade, aquele trecho ali. O trecho ali do ginásio de esportes que vai em sentido ao Campo da Baixada. A Rua do Sapo, meu amigo, aquilo ali.
0: Tá.
2: É um balaio de gato, hein?
0: Tá. Um balacubaco doido ali. Olha, quem é o ouvinte aí? Gene, olha só. Ali eu não tenho resposta pra você. Eu vou procurar saber aqui do nosso amigo Antônio Carlos Itaibó se existe a possibilidade da instalação ali. Acredito que o estudo já foi feito, porque eu presenciei Itaibó compartilhando algo com a pessoa, eu estava presente, para ver a questão dos semáforos para Ipiaú.
2: Perguntando inclusive, também ali na saída do Hospital do Estado, que na verdade já muito tempo essa conversa, né? Mas na verdade não...
0: Mas é porque assim...
2: Não estão colocando... Colocaram em
0: prática. A situação do Hospital do Estado ali, eu não sei como
2: vai ficar. É a saída.
0: Não sei como vai ficar. Haja vista que ali é uma BR, entendeu? É uma BR, e aí tem que ter uma autorização do DENIT, algo desse tipo. É um estudo que é feito. Porque ali é uma BR, Falcão, sabe? Tem que pensar na questão.
2: E outra coisa, não, tem que pensar também na situação de estar um bocado de carro, o semáforo fechado, um bocado de carro ali, aí daqui a pouco vem uma pessoa com paciente.
0: Exatamente. Aí, Falcão, você já
2: viu uma pessoa com paciente para chegar com pressa.
0: Para parar ali, no semáforo,
2: entendeu?
0: Em vermelho?
2: Entendeu? Não é que não. Às vezes não pode nem parar, que ele vai acionar a sirene, mas se tiver fechado demais de carro, não vai ter nem como ultrapassar, né?
0: Exatamente. Bem lembrado, Falcão. Então, assim, aí vamos aguardar o que vai. O nosso amigo Itaibó aí. Não tem tempo, faz tempo que falou desses locais pra ser. O quê? Mas a gente vai ver direitinho aí, gente. A gente vai ver com o Itaibó, tá certo? 7:39, Falcão. Quem tá mais no zap aí, Falcão? Ô, Falcão, antes de trazer o zap aqui, Falcão, eu vou trazer o seguinte aqui. Eu vou trazer algumas informações, porque nós tivemos muitas informações de estradas nos últimos dias. Eu vou falar o seguinte: eu vou no bloco comercial. E eu volto trazendo aqui as mais diversas informações das estradas. Eu volto já.

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Agora são 7h48, 7h48. Vou trazer aqui informações das estradas, acidentes nas BRs e BAs que cortam a nossa região. Vamos agora trazer informações aqui. Olha, Falcão, colisão entre dois carros deixa feridos na BR-330 entre Piauí e Barra do Rocha. Uma colisão envolvendo dois carros deixou quatro pessoas feridas, entre elas uma criança de 6 anos, na tarde do último sábado, no trecho entre Piauí e Barra do Rocha. O acidente ocorreu por volta das 16 horas, nas proximidades do acesso à fazenda Coroa Verde. Segundo informações, os dois veículos seguiam sentido Barra do Rocha, quando o condutor de um Classic iniciou uma manobra para atravessar a pista e acessar a fazenda Coroa Verde. Nesse momento, o automóvel foi atingido por um Fiat Palio que trafegava logo atrás. Com a força do impacto, o Classic capotou e parou às margens da rodovia. O motorista ficou ferido. No Fiat Palio estavam um casal e uma criança de 6 anos, que também sofreram ferimentos. As quatro vítimas foram socorridas e encaminhadas ao Hospital Geral de Piauí. Até o momento, não foram divulgadas as informações sobre o estado de saúde delas. Uma pessoa morreu vítima de acidente de trânsito na rodovia Santos Dumont na noite de ontem, ou melhor dizendo, de domingo, na altura do quilômetro 589, trecho que compreende o município de Irajuba. De acordo com informações da Polícia Federal, o acidente envolveu duas carretas e ocorreu por volta das 20 horas e 30 minutos. Uma colisão que deixou duas pessoas com lesões e uma leve e uma grave. A vítima fatal foi o Elton Libarino Alves, 43 anos, morador de Planalto. Ele conduzia uma carreta que transportava uma carga de carne de charque, que colidiu contra outra carreta que levava um carregamento de cal, cujo motorista foi socorrido com ferimentos por ambulância do SAMU e levado ao Hospital Prado Valadares, em Jequié, para onde foi levado o outro ocupante de um dos veículos, também foi socorrido. Para onde foi levado, melhor dizendo. Parte da carga de charque se espalhou e foi liberada para populares. O corpo de Welton foi encaminhado ao Instituto Médico Legal de Jequié pela Polícia Técnica e as causas do acidente são apuradas pela Polícia Rodoviária Federal. Uma caçamba transportando carregamento de paralelepípedo tombou na manhã de ontem ao trafegar na BA-547, trecho do Distrito de Florestal, em Jequié, no Médio Rio das Contas. De acordo com informações da Polícia Rodoviária Estadual, o terceiro pilotão, o veículo tombou em uma curva no trecho chamado Sete Curvas. Precipitou-se numa ribanceira, mas sem registro de vítimas. Uma criança de apenas 7 anos morreu após ser atropelada por um caminhão bitoneira no último sábado em Luiz Eduardo Magalhães. A vítima foi identificada como Bernardo Almeida Melo e foi sepultado no dia de ontem em Canarana, na sua cidade natal. Segundo informações, o menino seguia de bicicleta ao lado do caminhão no bairro Jardim das Acácias. Ao fazer uma curva em direção à Avenida Antônio Carlos Magalhães, o veículo teria encostado na bicicleta, fazendo a criança se desequilibrar e cair. Bernardo acabou sendo atropelado e, apesar de ser socorrido pelo SAMU, não resistiu aos ferimentos. O motorista teria seguido viagem por não perceber o acidente, já que a bicicleta estaria no ponto cego do caminhão. Ele foi localizado pela polícia, ouvido na delegacia e posteriormente liberado após audiência de custódia. O caminhão foi apresentado para a perícia e o caso segue sendo investigado pela Delegacia Territorial de Luiz Eduardo Magalhães. Falcão, dá uma pausa aqui, Falcão. Uma coisa que nós temos que chamar a atenção. Olha, gente, quando você vê caminhão, carreta, caçamba, ônibus, micro-ônibus, carros de grande porte, existe uma coisa chamada ponto cego. Às vezes, Falcão, a pessoa está à frente do caminhão, mas como a cabine é grande, o motorista não consegue enxergar o motociclista ou o ciclista à frente. Então, quanto mais distância você tiver do caminhão, melhor. Mantenha a distância ao máximo possível do caminhão. E uma coisa, tanto bicicleta quanto moto ou veículos de carros, não se corta pela direita. Você está no fundo de um caminhão ou de qualquer outro carro. Se você quer fazer uma ultrapassagem, saiba, não pode, de forma alguma, não pode ser pela direita. Porque pela direita, todos os carros têm ponto cego. E é natural que as pessoas sempre cortem pela esquerda, né, Falcão? Não se corta carro pela direita, tá certo? Sim, Falcão. Certo, nós vamos pro intervalo comercial? Eu vou no intervalo comercial, que eu vou agora no bloco de 7h45, eu volto já trazendo mais informações.

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0: Agora são 7:56, 7:56, Falcão, quem tá no zap aí? Joelson Passos, né? Ô Joelson, bom dia.
1: Meu amigo Gene, Falcão, bom dia, Deus ilumine, Deus abençoe vocês, mais um dia, né? Na presença de Jesus Cristo, hoje dia 8, terça-feira, né? Dia 8/9. Meu amigo Gene, hoje é aniversário de Rayala Andrade Farias, a filha do meu amigo Elié Farias. 32 aninhos no couro, olha que beleza. Zenilton, esse é amigo de rock da viola, ouvinte número 1 aí da Nova, viu? Lá na Irmã Dulce, Tamires Rocha, a filha de Olivano Amanso Félix. Hoje é dia de Nossa Senhora da Boa Nova. Hoje é aniversário de Dona Lene, a mãe de Gero aí do Stop Frangaçado. E hoje é aniversário de Wagner. Wagner, o popular Cota. Olha que apelido é esse. Cota, o esposo de Queque na Avenida São Salvador. Um abraço, Gene, que Deus ilumine, que Deus abençoe vocês. Hoje, assim, amanheceu um pouco triste, um pouco não, mas amanheceu triste o centro de abastecimento, né? A perda da mãe do nosso amigo Lourinho, Lourinho do Jogo do Bicho ali, a mãe faleceu ontem. E que Deus é de abençoar, iluminar e confortar os corações dessa família. Um abraço, Gene, um abraço, Falcão. Já tô aqui em Pernambuco, tô em Limoeiro hoje, Cidade Azeda.
2: Olá, Falcão. Bom dia. Bom dia, Gene. Deixa eu te falar, rapaz, veio com a prefeita aí, cara, porque a estrada da gente lá tá deixando a desejar, porque tá cheio de buraco, cara. Os matos fechando, não dá nem pra passar dois carros um pelo outro. Eu com essa prefeita fazer a estrada da Água Vermelha aí, cara, passar a máquina lá pra nós, que nós tá precisando. Valeu. Agora a política chegou, é hora de ele estar lá pra dentro, lá pra pedir voto pra deputado, pra presidente, pra tudo aí, cara. Mas vem aí com a prefeita aí pra agilizar a estrada boa pra nós lá. Valeu. Tô falando aqui, é o Rodrigo, cara. Um abraço.
0: Valeu, Rodrigo. Muito obrigado pela participação. Seu áudio foi tocado aqui. Joelson também, muito obrigado. O Alexandre tocou aqui um ponto importante. Foi bom ter lembrado aqui. Rapaz, não pode fazer uso de paredão. Você não pode. Mas na política pode. Essas carreatas que tá acontecendo aí com três numa moto, sem capacete, descarga barulhenta. Rapaz, os próprios políticos fazem a baderna. Ah, também tá tudo em casa. É o que, Falcão? Tem alguém pra falar no zap aí, Falcão? Carlos. Oi, Carlos. Bom dia.
3: Bom dia, Falcão. Bom dia, Gene. Carlos do ACM. Ô, Gene, por favor, amigo. Você tem como fazer um pedido aí pra uma lâmpada, caminho 5A, terceiro poste da rua. Fica entre os números 23 e 25. Já tem algum tempo que tá com problema essa lâmpada e aí agora ela apagou de vez, tá bom? Se você puder fazer esse pedido para mim, eu agradeço. Um abraço para vocês e um bom dia.
0: Oi, Carlos, muito obrigado pela sua participação. Vou encaminhar seu áudio agora pro setor responsável e pedir ao nosso amigo Dinho para dar uma chegadinha aí, viu? Gente, chegamos ao final da edição do Jornal da Manhã desta terça-feira. Se Deus permitir, amanhã estaremos de volta às 6h30. Tchau, tchau.

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0: terça-feira, 8 de setembro de 2026. Bom dia pra você. E aí, como é que tá? Aproveitou o feriado pra dar aquela descansada boa? Ó, espero que sim, hein? Recarregar a energia é bom. Que nesta terça-feira, essa terça-feira traga a você discernimento necessário para o seu dia. Muitas vezes a nossa fé é testada, não nas grandes provações, mas na nossa capacidade de manter a calma e a esperança diante da rotina comum e das pequenas tarefas diárias. Ter fé não significa ter certeza de que tudo sairá exatamente do nosso jeito, mas sim a tranquilidade de saber que, independentemente do cenário, nós temos o amparo necessário para atravessá-lo. O otimismo real não ignora as dificuldades da semana. Ele simplesmente escolhe focar na sua força para superá-las. Respire fundo, faça o seu melhor com quem você tem, com o que você tem em mãos hoje, e confie que o caminho vai se abrindo a cada passo firme que você der. Uma terça-feira abençoada e de muita paz para você que está sempre nos ouvindo.
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0: Está no ar! Na manhã mais feliz, na manhã mais gostosa do rádio, que bom ter você aqui na 89,3, que bom ter você ouvindo a nossa programação, fazendo parte aqui dessa festa que é o Bom Dia Alegria, de segunda a sábado, de 8 às 12 horas, no oferecimento Boticário, Colégio Montessori, Santo Agostinho, Chame Gás, Super Gás Brás e Borges Supermercados, BBB, Borges Bom e Barato. Vem comigo que eu vou com você, 988-06-8468, nosso WhatsApp. Fica à vontade, mande seu alô, peço seu alô, nessa manhã de terça-feira aqui na sua 89,3. Daqui a pouquinho, momento da informação, tem dicas pra você, às 9h15, link com as fofocas quentíssimas. Muita música boa pra você curtir nessa manhã de terça-feira, com cara de segunda, né? Parece que foi um domingo dobrado, né? Mas hoje é terça, hein? Vamos que vamos, aumenta aí o volume do seu rádio, minha amiga dona de casa, meu amigo chefe de família, aquele forte abraço, aquele cheiro no coração. Vamos juntos até as 12.
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0: Alexandre Pires e Ana Castela é a nossa primeira de hoje, eu esqueço.

Menina Veneno Hit, fechando a nossa primeira sequência aqui na sua 89,3. Você tem o que merece. Biquíni Cavadão, daqui a pouquinho tem mais, hein? Já é o momento da informação, tem dica pra você. 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Faça já sua matrícula. 8:16, já tô de volta.

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1: 8h20, bom dia para você que tá chegando agora na Nova. Vamos à dica de hoje, foco de hoje, organização invisível. Limpe as gavetas, a gaveta com documentos, jogue fora panfletos velhos e notas fiscais vencidas, ou tire 10 minutos para apagar fotos repetidas e gerenciar os e-mails no celular. Casa inteligente também significa mente limpa e sem excessos digitais. Ao final do dia, você vai perceber que a casa fluiu melhor sem que você precisasse fazer uma grande faxina. Daqui a pouquinho mais momento da informação.
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John Bon Jovi aqui na Sun 89,3. Always. Eu sou do Bruno Mars, I Just Mind, aqui na sua nova FM, na sua mais nova amor.

0: Daqui a pouquinho mais momento da informação, tem dica de saúde pra você já já. 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Já tô de volta.
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1: Vamos a mais uma dica na sua 89,3 no Bom Dia Alegria. Vamos que vamos, hein? Até as 12 horas com muita energia positiva, muita alegria, muito alto astral. Fala sobre o maracujá. O principal benefício do maracujá vai muito além do seu conhecido efeito calmante. Ele é um aliado poderoso da saúde digestiva e do controle glicêmico devido ao seu alto teor de fibras. Embora a polpa seja famosa pelo nutriente

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2: 8h36, cadeira cativa, Zeneto Cristiano.
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1: Oito e quarenta e nove, vamos à última dica de hoje. A dica de beleza de hoje é para os seus cabelos. Faça um reverso de lavagem pré-shampoo usando o condicionador nas pontas antes de entrar no chuveiro. Muitas vezes o shampoo retira a hidratação natural do comprimento dos fios, deixando as pontas espigadas e com frizz ao longo da semana. Proteger essa região antes da lavagem muda completamente o aspecto do cabelo. Então essa foi a dica de hoje para você, momento da informação, de volta amanhã.
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1: Gustavo Mioto.

Adriana Cocunhoto, Fran Yumboto, Vambora Máquina, sua 89,3859. Seu e só Lagoon. Daqui a pouquinho tem mais uma hora pra você.

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0: De volta na sua 89,3 na manhã mais gostosa, terça-feira com cara de segunda. Tudo bem com você, né? Espero que sim. Por aqui, Alexandre Novaes, até as 12 horas da manhã mais feliz, na manhã mais gostosa do rádio. Tá aniversariando hoje? Parabéns pra você, felicidade, saúde, muitos anos de vida. Feliz aniversário pra você que está completando a nova, mais palmas. Receba o nosso abraço, hein? 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Daqui a pouquinho tem link com as fofocas quentíssimas. 988068468 é nosso WhatsApp.
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0: Arrependidaço, ferrugem.

Eu te seguro, Panda sendo farol, já tá com a festa de Maia. Daqui a pouquinho tem mais uma sequência de música boa pra você, nessa manhã de terça-feira. 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
1: 9h22. Vamos de link. A área VIP do Rock in Rio teria sido palco de um climão entre famosos no último domingo. Isso porque Vanessa Camargo supostamente teria chamado atenção durante uma dança que causou desconforto em Malvino, Salvador e Kira Grace. Em suma, a cantora estava acompanhada do namorado Bruno Bevan. De acordo com fonte do portal Léo Dias, Vanessa teria se excedido na curtição e feito movimentos que foram interpretados pela fonte como uma tentativa de insinuação para Malvino, que estava ao lado da esposa e das filhas. Ainda conforme o portal, a situação gerou mal-estar e fez com que Kira decidisse deixar o espaço com o ator e as herdeiras. Ontem, diante dos comentários nas redes sociais, Kira fez questão de se pronunciar sobre o episódio. A lutadora contou que foi surpreendida logo pela manhã com diversas mensagens de pessoas questionando se havia algum problema entre ela e o ator Malvino Salvador. Em seguida, a esposa do ator também destacou que costuma manter assuntos relacionados à família longe da exposição pública e reforçou que não houve qualquer conflito durante o festival. Daqui a pouquinho tem mais link, mais fofoca.
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1: BTS Swing!

0: Pedes, engenheiros da Bahia.
1: E ela quer.
0: 9h33.
1: Eu fiquei envolvidão.
0: 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Daqui a pouquinho estou de volta com mais link para você no Bom Dia Alegria. 9h34.
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1: De volta com o Link, as fofocas quentíssimas, 9h37. A coluna Fernando Melo ficou ciente há poucos dias que a alta cúpula da TV Globo estaria estudando encerrar a edição especial de novelas no início das tardes, para abrir espaço para um novo programa vespertino. No entanto, uma fonte confirmou que as mudanças não param por aí. De acordo com uma fonte de dentro da emissora, a alta cúpula vem avaliando mudanças drásticas em sua programação para o ano que vem. A ideia é mexer, não somente em suas tardes, mas na programação matinal. A ideia, segundo a fonte, é aumentar o tempo do Bom Dia Brasil, deixando o noticiário no ar das 8h30 às 10 da manhã, entregando a audiência para o encontro, que começa às 10 horas e encerra às 11 horas. Em seguida, entraria o Mais Você, que voltaria a encerrar às 12 horas. É válido destacar que a ideia vem sendo avaliada e não está confirmada para acontecer. O que a fonte diz é que a alta cúpula da emissora deseja aumentar o espaço do jornalismo, freando a concorrência que tem conseguido elevar seus resultados consideravelmente. Aliás, a mesma fonte ainda contou que existe um projeto em análise para que haja apenas um programa matinal após o Bom Dia Brasil, mas este vem sendo discutido há um bom tempo. Desse modo, as mudanças não estariam apenas sendo focadas para o horário vespertino, mas também para a faixa matinal. Atualmente, a Globo conta com duas revistas matinais e o desejo é que um futuro breve exista apenas uma, ou seja, o Encontro ou Mais Você deixará a programação no futuro. Daqui a pouquinho tem o último link.
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1: 9010, Maiara e Maraíza.
2: Existe uma teoria que se chama 9010, onde uma pessoa tem 90% daquilo que você procura em alguém, só que você foca naqueles 10% que falta. Aí você sai pra rua, se aventura, e realmente você encontra aqueles 10%, mas não se deu conta que perdeu os 90%. Era uma vez um cara que tinha um amor foda na mão. Tinha quase tudo, mas o quase tudo pra ele.

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2: 9h48, vamos com o último link. Michel Teló se pronunciou ontem, logo após imagens de seu show em Vitória, no Espírito Santo, viralizarem nas redes sociais. O cantor se apresentou no último domingo na Praça do Papa e o pouco público chamou a atenção. No Instagram, Michel explicou que a forte chuva afetou o evento. A chuva veio forte, molhou o palco, equipamentos, deixou tudo muito mais difícil do que a gente imaginava, contou logo a princípio. Em seguida, Teló afirmou que decidiu manter o show em respeito às pessoas que enfrentaram mau tempo para acompanhá-lo. Quem saiu de casa, enfrentou a chuva, vento forte e merecia todo o nosso respeito e a nossa entrega. Então, a gente fez o que ama fazer. Subiu no palco e cantou. Foi o que disse. Logo depois, o sertanejo também agradeceu aos fãs e à equipe. Na sequência, Michel Teló detalhou que a apresentação terminou sob chuva e com equipamentos molhados.
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4: Que bom, tô de volta com você aqui no seu mais novo amor. Eu sou Alexandre Novaes, na manhã mais gostosa. 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
4: Grupo Chocolate e Turma do Pagode. Alô, Virgínia.

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0: Moreno e Santi, Dizeres. 10 e 15 na sua 89,3, tem a do Saulo Preta aqui na Nova também. Deixando sua manhã muito mais gostosa, com muita música boa. 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

na sua 89,3. Tudo com uma boa lá no bairro 2 de dezembro, lugar aqui na Nova. Valeu, Chicão. 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Daqui a pouquinho eu tô de volta com mais uma sequência para você.

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0: volta para nossa última hora na manhã mais feliz, mais gostosa do rádio. E que bom ter você na sintonia, que bom ter você aqui ouvindo o Bom Dia Alegria, curtindo a nossa programação. Eu sou Alexandre Novaes, até as 12 horas com você, com muita música boa. Lembrando que as 12 horas tem um horário eleitoral gratuito, depois vem o Jornal da Nova com Celso Rommel aqui na sua 89,3. Então vamos que vamos para nossa última hora, 11:04.
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0: O que eu faço agora, Dilcinho?

Melhor sozinha, Luísa Souza, aqui na nossa Rádio Love Nacional do Tonautas. Acostumei, Cláudia Leite e Reno. Daqui a pouco eu tenho mais uma sequência pra você até as 12. Bom dia, alegria. 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

0: Thiago York aqui na sua 89,3. Chega pra cá e não sai mais, hein? Fica aqui com a gente até as 12 horas. Bom dia, alegria. 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Daqui a pouco eu tô de volta com mais uma sequência do Bom Dia Alegria, 11:33.
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Agora, samba, meu bem querer. Essa foi para eu fechar minha participação aqui na Nova FM com Bom Dia Alegria, no oferecimento do Boticário, Colégio Montessori, Santo Agostinho, Chame Gás, Super Gás Brás e Borges Supermercados. Eu volto amanhã, se Deus quiser, às 8 da manhã com mais um Bom Dia Alegria. Daqui a pouquinho tem um horário eleitoral gratuito, depois vem o Jornal da Nova com Celso Rommel. Ótima terça-feira para você, até amanhã, se Deus quiser, 11:57. Bom dia!

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Tá legal, minha gente, 12 horas e 32 minutos, programa Jornal da Nova, começando, chegando agora com as principais informações. Hoje é dia 8, o Jornal da Nova de hoje vem com os seguintes destaques. Novo feriado nacional garante 3 dias de folga no fim do ano. Novo leilão das Casas Bahia tem 130 eletrodomésticos a partir de R$ 291. Em Ilhéus, motorista perde controle, carro atinge clientes de bar e invade casa. 4 ficam feridos. Suspeito de matar filha de PMs com tiro no rosto é preso em Salvador. Bancos entram em greve na Bahia nesta semana. E o risco de queda de granizo. Inmet emite alerta de tempestades para as cidades da Bahia. E o que está acontecendo com os grandes eventos musicais? Cada vez menos público comparece para assistir os artistas. Essas e outras informações no programa Jornal da Nova desta segunda-feira, terça-feira, né? Desta terça-feira, chegando aqui o repórter Del Santos com as suas manchetes para hoje. Fala, Del, boa tarde.

0: tarde, Celso. Boa tarde, Falcão e ouvintes do Jornal da Nova. Homens troca tiro com a Rondesp e morre. Condução à delegacia por tráfico de drogas. Homem leva a facada ao participar de velório aqui em Jequié. Todos os detalhes daqui a pouco aqui dentro do Jornal da Nova.
1: Ok, Del, obrigado aí pela sua participação. Daqui a pouco ele chega trazendo as suas informações para esta terça-feira com cara de segunda, né? É aquela terça-feira começando bem a semana, trazendo as informações. Eu já tenho contato com o repórter Dig Moral, ele já tá por aí querendo falar. Daqui a pouco eu volto com o repórter Dig Moral e também as notícias da página policial, né? O que tem acontecido, o caso da mãe, por exemplo, que foi presa após abandonar o filho de 2 anos. E aí apareceu embriagada, a polícia levou presa essa mãe desnaturada. Daqui a pouco eu trago mais detalhes a respeito do que acontece pela Bahia, mas vamos chamando ele, o repórter Dig Moral. Fala, Dig.
2: Valeu, Celso, forte abraço a você, a Falcão e aos ouvintes do Jornal da Nova. Olha, daqui a pouco você vai conferir aqui no Jornal da Nova. Homens se passam por policiais e executam homem dentro de residência. Tem mais, suspeito de homicídio é encontrado morto na zona rural. E ainda, acidente na BR-330 deixa 4 feridos, um deles está em estado grave. E tem mais, jovem de Itajibá morre em acidente. Tudo isso e muito mais daqui a pouco aqui no Jornal da Nova, em nome do Master Supermercado e Seven Motopeças. É com você, Celso, já que eu volto.
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0: Legal, minha gente, 12 horas e 36 minutos, 12h36, aquele abraço, cidade, alô, região, você ligado na Nova. Alô, comunidade, a você que está sempre assistindo a gente, ouvindo, nos principais pontos da cidade, da zona rural, você que está subindo a serra, você que está aí na Serra Verde, pessoal ligado também com a gente, aí na região da Serra do Chouro, aos amigos ligados também no Alto da Irmã Dulce, pessoal sintonizado na Bela Vista, você ligadinho, aí no Honório, amigos que sintonizam com a gente no bairro Santa Rita, aos amigos ligadinhos na Rua da Banca, que vai receber o asfalto, hein? A Rua da Banca vai ser asfaltada. Ao pessoal que sintoniza também com a gente na Contorno, você da Benedito Lessa, fala-se que a Benedito Lessa também vai ganhar o asfaltamento, hein? Precisa. Aos amigos ligadinhos com a gente no Residencial Antônio Carlos Magalhães, a você no César Borges, pessoal sintonizado também aí na região do Bom Sem Farinha, você da Horta Comunitária, amigos de Itaúna, de Birataia, a você de Gungugi, pessoal ligado também aí na Palmeirinha, você sintonizado na Lauro de Freitas, amigos ligados também aí na região do Cuscuz, a você sintonizado em Birataia de ponta a ponta, a você que está agora saboreando o que sobrou de ontem, né? Do marreco assado, o marreco assado com abóbora, com batata e pimentão e ainda, é claro, o arrozinho, né? Tem que ter o arrozinho com feijão de calda. Bom apetite, ouvinte, amigo, diga Falcão, boa tarde.
1: Fala, Celso, um grande abraço, boa tarde pra você, boa tarde pra todos. O que é feijão de calda?
0: É o feijão...
1: De calda?
0: É na panela de pressão, com caldo, né?
1: Calda?
0: Com calda, é.
1: Não sei o que é isso, não.
0: É o feijão cozido, rapaz, oxe. Porque tem um feijão.
1: É a calda, é?
0: Tem um tropeiro, né? Mas tem o que vem com água dentro, né?
1: Ah, o caldo, rapaz. É, isso, ah, é. Rapaz, entendi. Rapaz, o cara vai matar um marreco pra comer. Pelo amor de Deus, bota um negócio.
0: Não, foi ontem.
1: Rapaz, você
0: foi
1: tem alguma
0: ontem.
1: Coisa. Você
0: hoje
1: tem
0: sobrou um tanto.
1: Você tem alguma coisa contra pé de pano. Pé de pano pediu pra passar o cardápio dele, uma jabazinha assada, com um pirãozinho, e você não passou. E bota bexiga de marreco, rapaz.
0: O marreco foi ontem.
1: Ninguém com o marreco, não.
0: O marreco foi ontem, entendeu? Aí sobrou um tantinho pra
1: você
0: hoje.
1: Você não sabe nem diferenciar o que é o marreco.

0: que andam na terra e outros que andam na água.
1: Aí não entende nada. Tá olhando aqui, ó. Tá olhando aqui no site CPT.
0: Não, e
1: tá olhando aqui, ó.
0: Tem um que o marreca é o seguinte: o marreca gosta mais da água.
1: Ah.
0: E o pato gosta mais da terra, entendeu? Rapaz, eles vivem mais na água, o marreca.
1: Não vou comer, não.
0: Poxa, rapaz, por quê?
1: Eu comi
0: e é um pouco menor que o pato.
1: É menor, mas eu comi o pato uma vez, não gostei.
0: É, uma marreca é diferente.
1: Rapaz, eu comi o pato, eu passei e foi mal. Nesses dias, Baú Tapicê também passou mal. Eu passei mais rápido. E Baú veio que tinha um helicóptero aqui, tava tendo aí o parque de exposições, e Baú foi pagar um dinheiro pra voar nesse helicóptero. De lá de cima ele passou mal, lá de cima fez vômito. É, eu passei mal, Baú também passou mal. E é da mesma família, eu vou comer marreco nada. Ninguém faz isso pra comer, não, pai.
0: O que, rapaz?
1: Ninguém faz
0: isso. Não vai comer o marreco?
1: Não, é uma galinha caipira, rapaz. Um galinha balão, o povo come.
0: Não, mas marreco... não, o marreco, final de semana, tem seu lugar. Foi de ontem.
1: O cara bota um piruzinho. Que é uma
0: peru
1: delícia.
0: Já é uma grande demais, né? Porque aí é pra família toda. O marreco ele dá, você é pequenininho, você come ali em casa com a família.
1: Não, tem nada a ver.
0: Assado,
1: não,
0: com batata, pimentões.
1: Tem nada a ver. Eu prefiro comer um.
0: Hein?
1: Não, tem nada a ver.
0: Não come marreco.
1: Não, tu é doido. E tu também não come, rapaz. Tudo que você fala aqui.
0: É isso.
1: 98% você não come.
0: Você gosta muito de dificultar as coisas.
1: Botar um marreco
0: tão gostoso que o marreco é gostoso.
1: Eu quero ver. Você olhou aí no site CBT.
0: O site fala que o marreco é um dos
1: pratos
0: melhores que tem.
1: Tá vendo que você olhou
0: considerado prato de rico.
1: Que se botar um ganso na sua frente, você fala, esse aí é com o marreco.
0: Não, o marreco vive na água e é menor.
1: Poxa, e o ganso também
0: não vive na água? O ganso, de vez em quando, ele vai.
1: O ganso
0: marreco é direto na água.
1: Oh, meu Deus, tu não sabe nem onde não.
0: Você não quer?
1: Não como.
0: Rapaz.
1: Eu não gostei.
0: Isso que é isso, rapaz.
1: Prefiro comer uma galinha.
0: Isso é radicalismo, rapaz.
1: Ninguém vai comer negócio de marreco. Comer marreco.
0: Olha, 12:40. Programa é Jornal da Nova. Quem vai estar aqui hoje no programa é o candidato a deputado estadual, Marcel Hollenberger. Ele vai estar aqui no programa falando a respeito dos principais problemas da região de Piauí. Quais são suas propostas para o desenvolvimento dessa região tão rica? Uma coisa que eu estava olhando, Falcão, andando aí pela Bahia, que esse dia eu tenho viajado muito aí pela Bahia. E Piauí e a região aqui tem tudo. Penso numa região rica de fauna, de flora, região toda
1: tem água,
0: arborizada, água à vontade.
1: Nunca faltou, né?
0: Nunca faltou. E o povo não tem aquele desenvolvimento que a gente vê em outra cidade que não tem nada. Você chega numa cidade como Alagoinhas, por exemplo, uma cidade lisa, não tem nada ali. E a cidade próspera, a cidade pra frente.
1: É uma cidade que, se você. Né, porque você não olha, sei lá, Nove Biá, velho. Pensa na cidadezinha que tá arrumadinha, Nove Biá.
0: É mesmo, rapaz.
1: Nove Biá deu uma mudada pra melhor. Oh, tá muito bacana. Sabe onde fica Nove Biá?
0: É na região de Gandu ali,
1: isso,
0: né?
1: Isso. Nove Biá, Tamarinha, essa região ali, mas Nove Biá
0: não, tá. Não, mas tem muito ladrão ali, aquela região ali.
1: Rapaz, se for botar onde tem ladrão.
0: Não, mas tá demais. Ladrão de carro ali, tá
1: se
0: demais.
1: Se for botar onde tem ladrão, você não vai nem pra praia. É. Não vai, não, sabia?
0: É mesmo.
1: Oxê. Vai pra praia aí, sentindo alguma cidade que tem aí pra tu, ou sentindo a região aí pra tu ver. Vai, tu pode ir, vai pra na hora de voltar na boquinha da noite,
0: se
1: tu não
0: vier
1: no comboio.
0: Deus é mais.
1: Vai.
0: Teve muitos que ali passou e lá ficou, né?
1: Ou o veículo fica, né? O veículo fica e é melhor evitar, né? Ou então ir no comboio. É porque é um cidadão de bem mesmo. Ele tem medo de portar uma arma, porque se a polícia pegar aí, o cara vai, né, tomar um sambalelê. Então, não é a melhor coisa do mundo evitar. Então, todo mundo tem um lugar onde tem ladrão. É, salve-se quem puder, hein?
0: É, mas eu vou lhe dizer, tem lugar por aí que não tem nada, é liso de tudo, não chove, não tem um rio, não tem uma planta, não tem nada, seco, e você vê as casas tudo rebocado e boa. Todo mundo andando com suas motinhas, até o vaqueiro não anda mais de cavalo, já é de moto, é. É, e aí quer dizer, eu fico analisando o que acontece com a região de Piauí, que tem em excesso as coisas que faltam em outros lugares, mas mesmo assim... tem uma dificuldade muito grande com a distribuição da riqueza, né? As pessoas, a gente percebe que vivem uma dificuldade. Boa parte da nossa comunidade vive numa dificuldade, não é só IPAU, é geral. Você chega nas cidades e vê aquela quantidade de gente que está ali vivendo pela hora da graça, né? E precisando trabalhar, precisando de um desenvolvimento maior. Por exemplo, o que acho que falta aqui na região de Piauí, aquele colégio de tempo integral, você conhece o colégio de tempo integral? Que o menino chega de manhã, só sai de noite, tomado banho, já almoçou, jantou e tudo. Só entra em casa para dormir praticamente. Que até banho tomado toma na escola. Ali aprende uma profissão. Colégio de tempo integral é coisa boa que chega para uma cidade. Em várias cidades aí para cima eu vi, menores do que Piauí. E Piauí não tem, outra cidade daqui da região também não tem. Parece que tem um em Dário Meira, Falcão, me corrija se estiver errado.
1: Colégio Integral, rapaz, eu não sei te precisar, não.
0: Tem não.
1: Eu acho que não. Dário Meira tá naquele processo de crescimento.

0: crescimento. Tá na nova Dário Meira, né? Inclusive já tá ajeitando agora a nova entrada de Dário Meira, que não vai ser pelaquela entrada lá, não.
1: Vai,
0: né?
1: Ser por outro
0: ajeitando, canto. Então não tem essa precisão, não. Tá crescendo o Dário Meira.
1: Mas não tem o colégio de tempo integral.
0: Não.
1: Vi tantas cidades aí pra cima. Colégio bonitão, grande, com piscina, com tudo. Várias cidades receberam. A região de Piauí nós não temos. Nem Jequié tem, né? E é uma coisa muito boa. Falta pra nossa região alguns investimentos básicos. Então eu quero saber aqui do Marcel, ele que diz que tá com Lula, que tá com Gero. Quero saber com ele aí se vai ter na campanha dele alguma proposta nesse sentido de desenvolvimento da região. A região tem tudo para desenvolver. Só falta realmente um pequeno detalhe. Ainda não está chegando no desenvolvimento que merece. 12h44, eu vou a um breve intervalo. Ainda hoje tem um comentário de Elson Andrade. Vamos também chamando os repórteres Dig Moral, Del Santos. E é claro, a sua participação pelo 8806-8468 no programa Jornal da Nova, que dá um tempo e volta já.

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0: Então, minha gente, olha, estamos com 1h47, 12h48. Vamos chamando o povo, vamos trazendo a participação popular, pessoal ligando, interagindo, conversando com a gente. Vocês souberam aí que o ministro do Supremo Tribunal, André Mendonça, afastou o diretor da Polícia Federal, né? Afastou hoje pela manhã. Agora, eu não sei como é que vai ficar aí, porque quem indica o diretor da Polícia Federal é o presidente da República. E ele pode afastar, ele tem competência para isso. E justamente no momento em que está havendo a delação aí do Vorcário, né? Que já prometeu que quer delatar, quer entregar gente. Porque ele demitindo o diretor da Polícia Federal, ele pode chegar e dizer, não, o Vorcário não vai falar mais nada, vai ficar todo mundo quieto, não vai sair mais nada. Né? Que tem um cidadão também chamado Mineiro, que é ligado ao Vorcário, que diz que quer também falar. Quer falar também. E aí quando ele diz que quer falar, o ministro André Mendonça, que é muito ligado à família de Flávio Bolsonaro, que é réu, confesso, na questão do Master, que todo mundo sabe que é um escândalo de corrupção, talvez o maior da história do Brasil. Ele é réu, confesso, porque ele não tem como explicar ele pedindo dinheiro na gravação, né? Onde tem ali ele pedindo dinheiro mesmo, não é pouco, é mais de 60 milhões que foi endereçado aí um filme, esse filme que nunca saiu, que não apareceu, não tem assim nenhum indício que tenha gastado um dinheiro desse. Onde foi esse dinheiro, né? E ele não investiga nada disso, ele senta em cima do processo e nada anda. Mas na hora de demitir o diretor da Polícia Federal, ele de uma canetada só passa por cima da lei para poder, de alguma forma, acobertar esse que provavelmente é o seu candidato, né? Infelizmente, a justiça no Brasil está sendo partidária. Se um lado precisa ser investigado e punido, por que não o outro? Se o lado ligado ao Andrei Rodrigues, que é diretor da Polícia Federal, precisa ser analisado pelo rigor da lei, por que não o lado em que Flávio Bolsonaro está envolvido? Porque parece até que não aconteceu nada. Será que é normal uma pessoa pedir 60 milhões de reais a um presidiário, uma pessoa que está presa, e que sabemos que o dinheiro dele é desvio de recurso público? Então é isso que eu estou analisando. A justiça seletiva, por um lado funciona, para o outro é cega, surda e muda. Olha, 12h50, vamos lá, Ednei de Jesus Silva. Fala, Ednei, boa tarde.
1: Bom dia, Falcão, bom dia, Celso. Para mim já vai dar boa tarde, porque eu vou almoçar agora. Tá bem? Como tá vocês? Tá tudo bem? Comigo tá tudo bem. E Ednei da Cianinha. Olha o meu prato da media. Arroz cortado de empim, salada e um bifezinho cebolado. Está bem? Obrigada. Fica com Deus.
0: Ok.
2: Tu viu o prato dela?
0: Prato dela grande, viu?
2: Colorido.
0: É o chamado prato colorido.
2: Esse é saudável, né?
0: É um prato saudável, com muito alface,
2: tomate.
0: Um bife. Um bifão mesmo.
2: Esse é bife a cavalo, top. Não?
0: Não, esse aí não é a cavalo, não. Esse desceu do cavalo, esse bife. Né?
2: Tá bom, já comi, galera. Já comi. Quer ver uma coisa que eu comi ontem?
0: É.
2: Posso falar?
0: O quê?
2: Eu comi um pedaço de cachorro.
0: Não, peraí.
2: Eu não sabia?
0: Não, peraí.
2: Eu não sabia.
0: Quer dizer que eu trago aqui o marreco assado,
2: mas
0: com
2: eu não
0: batatas,
2: sabia não,
0: pimentões.
2: Meu irmão.
0: Aí você não come. Agora, cachorro quer comer.
2: Eu não sabia não, meu irmão. O cara que falou... O cara falou que faz uma carne aqui gostosa, né? Aí falou, né? Aí eu comi um pedaço. Aí depois que o cara falou, que o carro atropelou, e aí ele pegou e...
0: Pelo amor de Deus.
2: Outra coisa que eu comi também, que a gente foi enganada, rapaz. É. Um gato, rapaz.
0: Não.
2: Rapaz.
0: Não,
2: peraí, rapaz. Antigamente, hoje não, as pessoas tinham o hábito de matar os bichinhos, os gatinhos, pra comer. O cara me deu um gato, isso aqui é um coelho, rapaz. Isso aqui é um coelho, delícia. Eu vou, não, me dá um pedacinho.
0: Não. Pare
2: vou te
0: com
2: falar.
0: Isso.
2: E eu pare comi, com rapaz, isso. Quando eu não, depois que já tava no bucho.
0: Pare com isso.
2: O cara, isso era um gato. Que
0: Deus
2: roubava
0: é
2: aqui.
0: Mais.
2: Hoje parou mais com esse negócio, né? Antigamente o pessoal tinha essa ignorância de matar os bichinhos pra comer.
0: Cadê?
2: É sorriso.
0: É sorriso, é?
2: É
0: falou sorriso
2: já.
0: Quer falar? É. Diga aí, sorriso. Boa tarde, sorriso.
3: Boa tarde, Celso. Boa tarde, Falcão. Boa tarde, bancada da Nova. Ê, Celso. Brasília tá pegando fogo, Celso. E a minha opinião, Celso, isso aí tudo que tá acontecendo com essas investigações, afastamento, Celso. vai influenciar na política desse ano, viu, Celso? E aí, Celso, tu acha o que, Celso? Valeu, Celso, valeu, Falcão, das abençoe, excelente terça-feira, Celso.
0: É o que eu vinha falando aqui agora há pouco, eu comentei aqui poucos minutos atrás, que o ministro do Supremo Tribunal, o André Mendonça, ele está exacerbando aí na sua função, porque a determinação de quem indica o diretor da Polícia Federal é da Presidência da República, ele não pode passar por cima disso, né? E estranhamente, na hora em que está saindo aí a delação, né? Justamente agora, por que será? É coincidência? Na hora em que está saindo a delação, que pode inclusive envolver aí pessoas ligadas à família Bolsonaro, ele inventa de demitir o diretor da Polícia Federal. Mas enfim, vamos ver até onde isso vai dar, né? Porque, de qualquer maneira, o Supremo Tribunal não pode ser acusado, o órgão, de ser corrupto. O que é corrupto é um ou outro. E esse tem que vir responder a público pelos seus atos. Mas o órgão não. O Supremo Tribunal é muito benéfico para o país, desde que não seja utilizado partidariamente. E ao que tudo indica aí, o senhor André Mendonça está sendo partidário, porque ele está sendo seletivo na justiça. Ele está investigando um lado com todo rigor e o outro, que é confesso, né? Como já disse aqui, é réu confesso. Porque às vezes a gente ouve as coisas, parece que a gente esqueceu, né? Ele falou esses dias aí, ó, tem a fala dele dizendo, pedindo dinheiro ao banqueiro que está preso. E não é pouco dinheiro, não. É da ordem de 60 milhões de reais. Depois vem mais 8 milhões de reais que apareceu em outra gravação. E esse homem não tem investigação nenhuma, não diz nada a respeito disso. Então é isso que fica estranho, né? O ministro ser tão seletivo. Estamos com 12 horas e 54 minutos. Fato que deixou a opinião pública aí muito comovida foi a morte dessa jovem Brenda Nicole Alves Brandão, de 21 anos, filha de policiais militares, durante um assalto em Salvador. Não se sabe se ela tentou reagir ao assalto, o que foi
2: ela,
0: que houve.
2: Ela, na verdade, ela não quis passar, ela reagiu.
0: Ela reagiu?
2: Ela reagiu e não quis passar o celular. E por conta disso, ela levou um tiro.
0: Nunca reaja, rapaz, nunca reaja. Celular você compra outro novo.
2: Mas
0: não reaja, não. Carro você entrega a chave, larga, deixa embora.
2: Mas assim, não, a gente não pode também colocar a culpa na vítima, né?
0: Não, mas
2: na
0: não verdade reage, é um conselho que se dá.
2: É porque o ser humano é de momento, seu. O ser humano é de momento.
0: É aqueles 5 minutos.
2: Cinco minutos não.
0: 5 segundos.
2: Cinco segundos, você reage ou não reage. E ali ela reagiu, talvez pelo valor do celular, né? Talvez um celular caro, e ela reagiu. Infelizmente levou um balaço. Que não pode
0: ver essas coisas. Né?
2: Tiro no rosto. Tiro no rosto. Aí o rapaz, olha o que aconteceu, o rapaz que puxou, que estava com a arma, ele se entregou à polícia, com advogados, se não falha a memória, 4 advogados, ele se entregou, olha que esse rapaz já tem passagem pela polícia. O outro rapaz, a polícia conseguiu encontrar, esqueci o nome do bairro agora, mas a polícia encontrou o que estava pilotando a moto, e o que puxou o gatilho se entregou e está à disposição da justiça.
0: Ainda. Agora imagine como ficam os pais, né?
2: Já dizia dois... a lei. Todo cidadão tem direito à defesa. Não era pra ter, não, viu? Você tirar uma vida de uma pessoa inocente. Filha única, viu?
0: Meu Deus.
2: Filha única.
0: Policiais militares, né?
2: Dois policiais militares. Tamanho pai.
0: Né? Parece que a mãe tem 28 anos de farda, né?
2: Não tenho essa precisão.
0: É, mesmo fala.
2: Mas ela realmente fala.
0: Ela chegou aí no momento em que houve... Tava tendo o velório, né? Ela chegou muito transtornada. Falou a reportagem de como está... Não sei nem como é que ela conseguiu falar, viu, Falcão? Não sei nem
2: ela
0: como
2: tá
0: essa
2: arrasada,
0: mulher
2: ela tá morta.
0: Conseguiu falar.
2: Não, ela tá morta.
0: Tá morta.
2: Ela tá morta. E a filha única. Tinha planos de trabalho, de profissão, entendeu? E tudo de uma hora pra outra, assim, acabou.
0: Estudiosa.
2: Acabou, estudiosa.
0: Estudiosa, né? Filha exemplar. Com 21 anos, já tava na faculdade estudando. E de repente os pais receberam uma notícia dessa. Rapaz, por isso que eu não quero meia com capital, viu, Falcão?
2: Rapaz, agora... Eu
0: quero meia.
2: Não, agora rapaz, assim, não tem nada. Não. A capital, por que a capital é mais violenta? A capital é violenta, é claro, porque é maior. É maior. É. Agora a violência tá em tudo quanto é lugar. Você aqui no interior...
0: Ah, mas eu vou lhe falar, na capital você vê muita notícia
2: ruim. É porque eu tô lhe falando. Olha o tamanho da cidade de Salvador. Olha o tamanho da cidade de Salvador. Então, por conta disso.
0: Eu sei que ela tá arrasada, viu? A mãe de Brenda tá arrasada. Vamos ver o que foi que ela falou quando os repórteres a interpelaram a respeito da morte da sua filha. Circunstâncias brutais. A mulher foi alvejada com um tiro no rosto, minha gente. Coisa horrível. Uma jovem com toda uma vida pela frente. Aconteceu uma tragédia dessa. E eu tô assim, besta, como é que essa mãe ainda teve palavras?
2: Agora só eu te digo uma coisa, não pense que foi o único caso que aconteceu.
0: Não, é o que eu tô falando, já mudei, eu tô fora.
2: Aí
0: você
2: entrou pra estatística.
0: Negócio de capital, eu tô fora, entrou, não me chama mais não.
2: E talvez chamou mais atenção pelo fato dos pais.
0: Os dois pais policiais militares.
2: Porque ficou assim, um cidadão de filho de trabalhador, de um negro, de uma negra, talvez não
0: tivesse. Não, vai passar pra batida.
2: Entendeu?
0: Mas esse, vamos ouvir então a mãe de Brenda. Depoimento assim, comovente, viu, gente? Diz que a pior dor que tem no mundo é um pai, uma mãe perder um filho. Ainda mais um filho, uma filha como essa, né? Exemplar, uma jovem exemplar. E dessa maneira. Vamos ouvir o que disse a mãe de Brenda.
4: Casa, só ficava por perto. Infelizmente, ela foi dar a volta, a minha com 21 anos, estava com as amigas. Chegou um indivíduo que foi realizar o assalto. Realizou o assalto. Pega a p do celular, da moto, do carro e leva. Mas matar uma vítima? Matar uma vítima inocente? Isso tá errado? Isso eu não aceito. A sociedade não tem que aceitar. Tá entendendo, gente? Levaram de mim a minha filha, o meu amor. A gente fazia oração antes de dormir. A gente tem todo o projeto financeiro junto, de crescimento. Eu só tinha ela. Minha única filha foi embora. Foi embora por uma irresponsabilidade de um vagabundo que já tinha o celular na mão. Tinha que tirar. Tinha que tirar e perder. Minha filha tinha que perder a vida. Não tá certo isso. A sociedade não tem que aceitar isso. E isso não pode ficar assim. A gente teve que, sabe, fazer levantamento junto com a Polícia Civil para saber de quem se trata. Mas ele próprio se apresentou, o espertinho. E aí agora é com a justiça. Eu não saía de...
0: Situação, né, Falcão? Tinha um projeto de vida, até a questão financeira, ela tava ajeitando aí com a filha. E acontece um negócio desse, meu Deus do céu.
2: Mas uma coisa é a gente estar aqui falando e mostrando, e outra coisa é quem está passando. A morte em si já é complicada, né? Você perder um filho,
0: um ente querido,
2: por causas naturais, né? E ainda mais dessa maneira tão brutal. O que é que aconteceu? Os pais delas combatem a violência e a própria filha foi vítima da violência. Então tem coisas no Brasil que, se fosse um país de respeito, um país de vergonha, tem coisas que não era pra ser aturada, não, moço.
0: Verdade.
2: Como é que a pessoa tira a vida de outro porque roubou um celular, moço? Não, não, não tem justificação. Você interrompeu a passagem de uma pessoa aqui na Terra pra roubar um celular. Aí essa pessoa tem direito à defesa, tudo bem, do Código Penal. Daqui a pouquinho essa pessoa vai receber os benefícios da lei. E ele tem algo a favor dele aí, porque ele se apresentou.
0: Ele tá fora do flagrante, né?
2: Não, ele saiu do flagrante com certeza e aí vai ter alguma brecha da lei, porque ele se apresentou por espontânea vontade. Então daqui a pouquinho, eu acredito que ele vai responder, mas logo logo vai ter uns benefícios. Quem não vai poder responder mais é a menina que morreu.
0: Claro, teve sua vida ceifada, abreviada, e agora o que nos resta é lamentar, né, minha gente? E perguntar qual será o próximo jovem a perder a vida dessa forma.
2: Olha,
0: que não é aceitável isso.
2: O Brasil não pode ter prisão, pena de morte, tudo bem. Legalizada não tem, né? A gente sabe que tem, mas legalizada não tem. Mas tem coisa que pelo menos tinha que ser prisão perpétua, meu amigo. Tem coisa que o cara tinha que não tinha
0: visto mais nunca. Vai ter que construir aí nada uns 10 presídios.
2: Tudo bem que constrói, que não pode, as pessoas perderem a vida assim, de maneira tão banal. Imagina. É isso aqui, não pode. Que tiver de construir, que tem que construir, 10 meu amigo.
0: Presídios.
2: Coloca no meio do mar lá, faz uma prisão no meio do mar, bota escola lá, meu amigo.
0: Verdade.
2: Não pode ser cidadão de bem, você tá com o seu filho, sai pra escola, sai pra uma festa e não volta.
0: Ou voltar no caixão.
2: E não volta. Seu filho fez alguma coisa de errado? Não. Não fez, não entrou, não procurou briga. E
0: pagou com a pena máxima.
2: Pagou com a pena máxima. Por conta de um cara que foi roubar um celular.
0: E já tava com o celular na mão, não precisava fazer isso.
2: Já tava. É a maldade do ser humano, né? O ser humano, ele é mau desde o princípio.
0: 1:02, eu vou ao intervalo. Daqui a pouco eu vou estar em contato com a prefeita Larissa. ela vai estar falando ao vivo aqui no programa, uma ligação com a gente, para falar, trazer uma novidade, né? Mais uma rua que vai receber pavimentação aqui em Piauí. Daqui a pouco a prefeita fala aqui no programa ao vivo e já já eu converso com o Marcel. Falava agora há pouco aqui a respeito da nossa região, Médio Rio das Contas, comparação com outras regiões da Bahia, é uma região que enfrenta muito o drama da miséria, muito embora seja bem servida pela natureza, com a Mata Atlântica, com chuvas o ano todo. O que é que falta para a nossa região deslanchar economicamente? Pergunta Marcel daqui a pouquinho, depois do intervalo comercial.

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0: Tá ok, minha gente, 1h07, programa Jornal da Nova, sempre trazendo a informação até você no oferecimento da Gamil, a loja número 1, quando se fala do maquinário Steel para toda a região de Piauí, a 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Deixa eu passar aqui para conversar com o Marcel Olenveja, candidato aqui da região, continua percorrendo as cidades da região de Piauí, conversando com o povo. Qual é o contato, como é que você tem recebido, né, essa energia do povo nessa caminhada, Marcel? Boa tarde.
1: Boa tarde, meu amigo Celso Rommel, meu amigo Falcão, e uma boa tarde também a todos que estão nos ouvindo aí na nossa Piauí e na nossa região. Prazer estar de volta aqui, Celso, no seu programa.
0: Então, Marcel, é uma coisa que Piauí já tem um tempo que não tem uma representatividade local. Na sua opinião, a que se deve o fato de que os líderes políticos da região de Piauí acabam dispersando e não chegam a conquistar o objetivo de atingir uma representatividade?
1: Celso, eu costumo sempre tentar olhar pelo lado bom das coisas. A gente agora já está numa caminhada, apertando a mão das pessoas, olhando no olho, abraçando, corpo a corpo, como deve ser esse trabalho de uma campanha eleitoral, né? E quando você sente essa carência aqui da nossa Piauí, da nossa região, eu lhe respondo já de forma propositiva. Eu gosto de olhar o lado bom das coisas, das oportunidades que agora estão batendo a porta.
0: Você acha que esse é o momento?
1: Esse é o momento de iniciar a construção. A gente agora já está nas ruas conversando com a população e tem recebido um carinho muito grande, um abraço sincero, palavras muito de confiança e de incentivo para que a gente siga adiante, Celso. A gente ouve praticamente uma unanimidade. Casa a casa que a gente entra e sai, as pessoas querem um filho da terra, querem um filho da nossa região, que eles possam se sentir representados. Porque o que está acontecendo hoje em dia é que na Bahia a gente tem dados alarmantes de quase 40 milhões de pessoas, de eleitores que não estão indo às urnas votar para deputado.
0: É esse um detalhe que muita gente fala assim: ô fulano, quem é que você vai votar? Me passe o nome de um deputado aí para eu votar. O pessoal não sabe nem quem é o candidato.
1: Às vezes nem lembra quem votou na eleição passada,
0: pois,
1: né?
0: Pois é.
1: E muito menos tem a presença dessas pessoas na
0: ou
1: sua cidade.
0: Ou em outros casos, elege o deputado, mas depois esse deputado se ausenta e ele não tem como ter um contato com essa liderança, né?
1: Isso que você falou é o que a gente mais ouve. Eu acho que reflete nesses dados de tantos votos brancos e nulos e votos perdidos aí. E esses votos perdidos quer dizer que a gente está entregando o nosso futuro, o nosso destino, na mão de pessoas que a gente sequer confia, né? Então, muita gente também aqui na nossa região, em Piauí, não estava nem pensando em votar, mas quando está me conhecendo Marcel, conhecendo as propostas de Marcel e vendo que Marcel é realmente um filho da terra, genuíno, que está aqui para fazer um trabalho com muito amor e carinho, eles estão começando a confiar e dando esse voto de confiança. Então a gente fica muito contente com que a gente está, a conexão que a gente está estabelecendo, porque a gente avalia que política pública é relação, é relacionamento. E para a gente manter um relacionamento, a gente precisa ser verdadeiro com as pessoas. Então é isso que eu estou fazendo nas ruas, cumprindo o meu papel e graças a Deus sendo abraçado por toda a população aqui regional, o que nos deixa muito à vontade, já que a gente realmente tem raízes profundas aqui, vive aqui sempre, e sempre vai viver. Então a gente só pensa em fazer o bem, Celso.
0: Muito bem, eu vou dar só um tempinho aqui com o Marcel, que eu já tenho na linha aqui a prefeita Larissa. Ela já está aqui para falar a respeito de coisa boa que está chegando aí para Ipiaú. Você sabe que Ipiaú está numa pegada agora de receber pavimentação asfáltica, especialmente em ruas dos bairros mais carentes. E a prefeita, ao que tudo indica, conseguiu mais uma pavimentação. É por aí, prefeita. Boa tarde.
2: Boa tarde, Celso. Boa tarde, Falcão. Boa tarde a todos. Boa tarde, Marcel, que está aí. Grande abraço, meu amigo. Celso, eu estou ligando para vocês para a gente trazer uma boa notícia, né? Uma notícia que já estávamos trabalhando isso já há algum tempo. Existe uma solicitação da 19 de abril de pavimentação, né? Quem mora no 19 de abril, ali Leuclides Neto, vem fazendo essa solicitação de pavimentação e agora, hoje, nós publicamos em diário oficial, essa obra é um valor de mais de 1 milhão, sendo bem precisa, 1.101.907,43 reais, né? Uma obra de importante, solicitada pela população, né? Uma emenda do deputado federal Antônio Brito, a gente agradece por essa emenda e por atender ao anseio da população. Eu estive na 19 de abril, tem pessoas que moram lá há mais de 30 anos, então é um sonho sendo realizado dessa comunidade, né? E a gente fica muito feliz com isso. E não é só uma obra de pavimentação, é pavimentação, tem drenagem também da rua, contenção, né? E escadaria também. Então, é uma felicidade muito grande. Aproveito o ensejo também para informar que para quem mora no bairro Aparecida, também vamos pavimentar a rua Francisco José, né, que também é uma solicitação da comunidade.
0: Bem, prefeita, já tem assim um cronograma de quando essas obras começam, na 19 de abril?
2: A 19 de abril foi publicada hoje em Diário Oficial. E no dia 15 de outubro acontece a licitação, geralmente até 60 dias após a licitação se dá o início da obra.
0: Ótimo. E já em relação às outras ruas que a senhora anunciou aqui na entrevista passada, essas obras já estão prestes a acontecer?
2: Na verdade, o asfaltamento, a empresa já está na cidade. A obra já está acontecendo, mas na verdade o asfalto, a gente acredita que tem toda uma etapa antes da aplicação final, que é até mais rápido a aplicação do asfalto, mas a empresa já está na cidade em preparação do solo para aplicação do asfalto. Eu acredito que até sexta-feira a população já vai começar a ver de fato o asfalto, que é a etapa final.
0: Ok, prefeito, eu agradeço aí pela sua participação. Algo mais a acrescentar, fica à vontade.
2: Mandar um abraço para a nossa comunidade, dizer que estamos aí trabalhando, né? Em 1 ano e 8 meses de gestão, já temos mais de 100 milhões em investimentos, seja na frota, com 16 veículos de frota, né? 2 unidades básicas de saúde, um CAPS A, B, tipo 3, para tratamento de pessoas com dependência de álcool e droga, né? Essas 14 ruas, o asfalto, as ruas do Aloysio Conrado, 2 ruas no Santa Rita, uma creche para córrego de pedras, né? Também é uma solicitação da nossa comunidade, a implantação também do Rota Universitária, foi também um pedido da nossa juventude, né? As casas, estaremos agora, iniciamos já agora a construção de 50 casas no Iraque, né? A gente sabe da importância que é a casa, a habitação para uma família, né? Então é isso, seguimos aí trabalhando, né? Com fé, com dedicação, com responsabilidade, a gente só tem a agradecer a confiança da nossa comunidade, né? E dizer que estamos aí nessa luta, nessa caminhada para trabalhar cada dia mais pela nossa cidade. Grande abraço a todos vocês que estão aí também no programa.
0: Ok, prefeita, 1h15, eu vou intervalozinho, um jogo rápido, já eu volto com o Marcel, a gente continua falando aqui de trabalho pela região. Continuo lançando essa questão aqui para que ele possa nos responder a sua análise, seu ponto de vista. Por que a região do território médio Rio das Contas, às vezes, fica a dever em relação ao desenvolvimento quando comparada com outras regiões? O que é que se pode fazer com o mandato eletivo para tentar reverter essa situação? Já mais detalhes depois do intervalo comercial.

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0: legal, minha gente. 1:22, programa Jornal da Nova. Já já volto com os repórteres aí. Dig Moral, Del Santos. Tem um comentário de Elson Andrade. Mas deixa eu trazer aqui um pouco mais com o Marcelo Alenvej no nosso comentário aqui a respeito dos acontecimentos do dia a dia. Falava aqui agora há pouco a respeito do desenvolvimento aqui da região. Quero ouvir o comentário de Marcelo, mas antes ele reagindo à fala da prefeita Larissa, que inclusive citou seu nome, Marcelo.
1: Isso, Celso, quero mandar um abraço à prefeita Larissa, agradecer pelas palavras, parabenizar pelas articulações, pelas conquistas, também o deputado federal Antônio Brito, que é o grande parceiro da prefeita Larissa, parabenizar os dois aí pelas batalhas, pelas lutas, e não posso deixar de falar, Celso, que tudo que a prefeita falou, essas obras, tem a digital do nosso presidente Lula, 13, do nosso governador Jerônimo, 13, e dos nossos futuros senadores, já senador Jacques Wagner, futuro senador Rui Costa. É o time que mais trabalhou por Ipiaú e por toda a região ao longo dessas duas décadas aí que eles vêm à frente do governo do estado, e certamente insuperáveis. Então, o nosso governador Jerônimo, um forte abraço, nosso presidente Lula, Wagner, e o nosso Rui Costa, que é o campeão aqui na nossa região, aqui em Piauí. É a região campeão de obras, de infraestrutura de Piauí, se transformou com a presença de Rui no governo, e nosso governador Jerônimo está dando continuidade a esse trabalho brilhantemente.
0: Marcelo, essa questão que eu vinha perguntando aqui agora há pouco sobre o desenvolvimento da região do território médio de Rio das Contas, que é a região que Marcelo busca representar na Assembleia Legislativa. Como é que você explica e qual propostas você traria para que a gente possa levar essa região a desempenhar o seu verdadeiro papel de desenvolvimento, que quando comparado com outras regiões, a gente nota que a nossa região aqui do Cacau fica devendo, como se tivesse atrasado alguns anos. Como é que você comenta isso?
1: Assim, a gente pergunta por quê? Por quê, né? Você mesmo dizia o quanto a nossa região é rica, as belezas naturais, o nosso clima, tá tudo favorável, César. É preciso seriedade nesse processo de conquistas de políticas públicas estruturantes para a nossa região. E aí eu falo não só para o Médio Rio das Contas, eu falo para o Baixo Sul também e o Litoral Sul, que já tem uma vocação importante aí, econômica, né? A gente precisa lutar, Celso. A gente já está cansado de entender as nossas vocações. Primeiro, identificá-las, né, para que as pessoas possam entender. Mas a gente tem inúmeras vocações. É, o nosso território é invejado pela natureza, pelo clima que a gente tem. Quando chegam pessoas de outros lugares do Brasil e também do mundo, se encantam com aquilo que muitas vezes está na nossa frente e a gente não está dando o valor necessário, né? Então a gente tem uma vocação muito importante do turismo, por exemplo, o turismo rural, e que a gente precisa dar muito valor a isso. Precisa ter alguém para poder intermediar, fazer essa interlocução com esse setor do turismo. O turismo, a nossa Ipiaú e a nossa região, geograficamente, está extremamente bem localizada. O turismo de passagem precisa ser ativado com urgência. Um simples exemplo que a gente vê ali, a nossa grande querida lanchonete do Isaac, aí que eu quero até mandar um abraço a toda a família, já é um ponto de referência de turismo de passagem que a gente tem aqui, com a nossa culinária posta à mesa e a produção também local posta à mesa. Então, acho que a gente tem que dar esses indicativos para nossos comerciantes, a parte de lanchonetes, de restaurantes, para a gente valorizar o que é produzido aqui na terra. A economia criativa é uma das vocações que a gente tem pulsando, né, junto com a agricultura familiar, fazendo acontecer. E a gente precisa apenas impulsionar esses investimentos. E aí, quando a gente junta tudo que a prefeita falou de obras, junta com todas as vocações que a gente tem, imagine com um deputado da cidade fazendo esse intermédio, né, para buscar o que a gente tem de potencial e poder trazer para a nossa região. Porque quando lá em cima são negociados os recursos do governo federal e governo estadual, cada deputado pega a sua fatia e leva para o seu território. E quem é o representante do nosso? Eu estou nas ruas conversando com cada morador da nossa região e todos eles não se sentem representados. Por mais que tenham indicações de um ou de outro, vota nesse, vota naquele, aquela chuva de deputados, né? Que cada um tem a sua região e vem para a nossa só tirar mais um pedacinho para agregar a sua eleição. E quando é eleito, não voltam para cá, não respondem, não correspondem às nossas necessidades. Então, essa reflexão que eu acho é das mais importantes a se fazer agora nesse momento. É um filho da terra, é um filho da nossa região, é quem pode trazer de verdade, olhar com carinho para o nosso território e fazer a coisa acontecer, né? A nossa juventude também está aí desiludida, tendo que migrar para os grandes centros, como eu fiz. Eu sou um exemplo disso. Tive que ir para a capital estudar e me formar, iniciar minha trajetória profissional, mas eu identifiquei exatamente isso que todos estão sentindo aqui. Eu sinto as dores dos meus conterrâneos e é por isso que eu decidi voltar, por uma decisão minha, para poder trabalhar em prol da nossa região. A juventude a gente tem que ter, a gente tem que munir a juventude de educação, de formação profissional. A gente tem, um território que pode abrigar um polo universitário para além de Jequié. Em Piauí, por exemplo, pode ser um polo universitário aqui regional, porque geograficamente ele abrange aqui a nossa micro-região, em torno de pelo menos 10 a 12 municípios que vivem o seu dia a dia aqui em Piauí. Então, em Piauí tem uma possibilidade clara de ser um polo universitário. A gente precisa trazer os cursos técnicos com mais intensidade. A gente precisa trazer um centro de educação tecnológica, porque a tecnologia já avançou assustadoramente. A inteligência artificial já está entrando nos processos de todas as empresas, de todos os negócios, de toda atividade estudantil, de toda atividade acadêmica e profissional. Mas isso não deve ser coisa só de quem mora na capital. Tem que estar aqui, na nossa terra, disponível para que os jovens possam ser qualificados e possam contribuir ainda mais com as gestões públicas. Eu sonho, por exemplo, em estimular o governo do estado e o governo federal para adotar os núcleos de serviços tecnológicos para trabalhos remotos. Já pensou? Todo mundo, depois desses cursos de formação, que a gente puder criar uma engrenagem de formação técnica e tecnológica para os nossos jovens, eles terem onde trabalhar, porque não adianta só formar, só educar. Depois que eles se formam, eles pensam, eu vou trabalhar onde? Então, é uma proposta de Marcel. Marcel pensou com muito carinho, ouvindo muitos jovens, e pensamos na criação de um núcleo de serviço tecnológico para trabalhos remotos. Boa parte da nossa juventude pode trabalhar de forma integrada com inteligência artificial, colaborando com as gestões públicas e os processos das gestões públicas, seja ela nas gestões municipais ou estaduais. Então são pautas, Celso, que geram desenvolvimento e geram sustentabilidade para o nosso Piauí e a nossa região.
0: Ok, Marcel, agradeço aqui pela sua participação, trazendo aqui o seu pensamento político, também as suas propostas para o desenvolvimento da região. Deixo espaço para o que mais quiser acrescentar. Obrigado aí pela sua participação no programa de hoje.
1: É, Celso, a gente está na região do cacau, né? Região do cacau, é importante dizer que a gente está pensando de forma muito firme, conversando com quem vive na cadeia, quem vive a cadeia produtiva do cacau, para também trazer soluções.
0: Sim.
1: Né? Então a gente conversa com pessoas como o Dr. Valnei, como José Mendes e como tantos outros aí protagonistas da cadeia produtiva do cacau. A gente está trazendo uma proposta que vamos levar, já estamos em diálogo com o governo do estado e com o ministro do governo federal. Pense aí, eu quero que todos anotem, porque é muito importante essa pauta. Imagine se a gente conseguir criar distritos agroindustriais por territórios aqui na nossa Bahia, a gente vai alavancar essa cadeia produtiva do cacau. Porque, Celso, todo produtor de cacau sabe que está todo mundo refém de uma, duas, três moageiras que ditam o preço que querem comprar e fazem o mercado da forma que lhe convém. E não pode ser bem assim. Nossos produtores de cacau estão sofrendo, precisa do nosso braço nesse momento. Então a gente pode lutar para a criação desses distritos, que esses distritos podem funcionar como as moageiras, comprando o nosso cacau de forma mais, valorizando as nossas amêndoas da região, facilitando a logística desse trabalho, e a gente poder concentrar nesses distritos uma gestão sendo feita, por exemplo, por cooperativas de não produtores, para ter uma isenção, gente profissional na área, né? Agregar todo o cenário de produção de chocolates e derivados do cacau nesse mesmo cenário. Esses distritos agroindustriais, eles próprios iriam comprar nossa amêndoa e eles próprios iriam vender para as grandes chocolateiras. Nesse mesmo espaço pode ser um espaço também turístico, onde vai gerar muito emprego para a nossa população e gerar desenvolvimento. Então eu queria frisar muito essa pauta do cacau, Celso, que eu vou falar muito daqui para frente. Eu quero que todos sigam nossas redes sociais, que é Bora com Marcel, e acompanhem as nossas propostas para a agricultura familiar, para a juventude, para a mulher, para o cacau, que a gente tem muito a acrescentar. Para finalizar, eu quero mandar um abraço novamente para o nosso governador Jerônimo Rodrigues, para o nosso presidente Lula, nosso senador Jacques Wagner e nosso futuro senador Rui Costa. É o time de Marcel que está nos apoiando nessa caminhada, eu quero deixar bem claro. E agradecer também o apoio que foi gravado pela nossa ex-prefeita Maria das Graças César Mendonça. Maria recentemente gravou um vídeo conferindo o apoio à candidatura de Marcel, e eu tenho que agradecer em público o apoio dessa guerreira, dessa mulher extraordinária que é Maria, que vai estar sempre no coração da família piauense, no meu coração, no coração de todos. E eu queria deixar esse abraço para ela, agradecer de prontidão o vídeo que ela gravou, dedicando o apoio à nossa candidatura, pedindo o voto para o Filho da Terra. Acho que Maria também entendeu que é preciso um Filho da Terra para poder representar de verdade, representar à altura. Eu sei que tem muitos deputados que fazem suas contribuições, eu não quero tirar o mérito de ninguém, mas a gente está claro que é muito pouco. As pessoas precisam de representação verdadeira, que vão pensar dia após dia em Piauí, em toda a nossa região do Médio Rio das Contas, do Baixo Sul e do Litoral Sul. Quero dar uma boa tarde a todos que nos ouviram até agora e bora com o Marcel. Obrigado, Celso.
0: 1h34, eu vou ao intervalo. Já eu volto aí com a presença dos repórteres, a gente trazendo a informação. Já está no Piauí Online, Avança Piauí. Prefeita Larissa anuncia a licitação para obras na Rua 19 de Abril. Daqui a pouco eu trago mais detalhes depois do intervalo comercial.

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0: Tá legal, minha gente. Olha, 1:36. Deixa eu chamar o repórter Dig Moral, trazendo as suas informações para esta terça-feira. Fala, Dig.
1: Valeu, valeu, Celso. 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Vamos agora, meu caro Celso, falar a respeito em que criminosos se passam por policiais e matam homem a tiros em Itajibá. Um homem foi morto a tiros na madrugada do dia 5 de setembro na rua Atalaia, em Itajibá. A vítima foi identificada como Josivaldo Barbosa de Jesus. O crime ocorreu por volta das 3 horas. De acordo com informações apuradas pela reportagem, o homem foi encontrado caído no imóvel e coberto por um lençol. Olha, Celso e ouvintes, uma equipe do SAMU foi acionada e confirmou a morte da vítima. A companheira de Josivaldo relatou aos policiais que 2 ou 3 homens chegaram ao imóvel e bateram na janela, afirmando serem policiais. Quando a vítima abriu a porta, foi atingido por vários disparos de arma de fogo. Celso, a Polícia Militar permaneceu no local, preservando a área até a chegada da equipe responsável pela perícia. A autoria e a motivação do homicídio deverão ser investigadas pela Polícia Civil. Celso, vamos agora ao Batã, em que suspeito por morte no Bela Vista é encontrado morto na zona rural. Luiz Guilherme Pereira, de 22 anos, conhecido como Japa, foi encontrado morto na tarde de sábado, 5 de setembro, em uma área de mata e pastagem na zona rural de Ubatã. O corpo estava num alto, em um morro, em um ponto de difícil acesso, nas proximidades da região de Itamaraty, a mais de 20 quilômetros da sede do município. Olha, meu caro Celso, Japa vinha sendo citado nas investigações.

0: da Maravilha, também na zona rural de Ubatã. Celson, a polícia militar havia seguido para o local depois de receber informações sobre a presença dos suspeitos. Olha, ouvintes, na ocasião houve um confronto com policiais militares e dois homens morreram. Uma das hipóteses levantadas é de que Luiz Guilherme também possa ter sido baleado durante a troca de tiros, conseguido fugir pela área de mata e morrido posteriormente em decorrência dos ferimentos. Olha, gente, essa versão, no entanto, ainda não foi confirmada oficialmente pelas autoridades. Olha, caros amigos ouvintes, a perícia deverá ajudar a esclarecer a causa da morte e indicar se os ferimentos encontrados são compatíveis com essa hipótese. As circunstâncias da morte seguem sendo apuradas e o caso deverá ser investigado pela Polícia Civil de Ubatã. Celson, daqui a pouquinho eu volto para falar em que acidente na BR-330 deixa 4 pessoas feridas e mais. Jovem morre em acidente envolvendo carro e moto. Tudo isso daqui a pouco aqui no Jornal da Nova, em nome do Master Supermercado e Seven Motopeças. É com você, Celso, já que eu volto.
1: Ok, Dig, olha, estamos com 1h41, programa Jornal da Nova, sempre chega até você no oferecimento da Conferro. 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Deixa eu chamar aqui o repórter Del Santos, ele já está chegando trazendo a sua as informações para hoje. Fala, Del.
2: Muito bem, Celso, Falcão e ouvintes do Jornal da Nova, boa tarde. Tô chegando com as informações direto e ao vivo aqui de Jequié, depois do feriadão aí prolongado, hein? 7 de setembro, estamos voltando às atividades e falando sempre no oferecimento de Júnior Autopeças e Serviços aqui em Jequié. 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Celso e Falcão, pressão subiu, pista quente aqui em Jequié nas últimas 24 horas. Vamos aos fatos? Olha, a Polícia Militar recebeu informações que por volta das 2 horas da manhã, dois homens sofreram a tentativa de homicídio no bairro do quilômetro 3. Lembrando que o bairro do quilômetro 3 é um bairro faccionado. Segundo informações, homens fortemente armados chegaram em um bar e atirando contra esses homens. Eles foram alvejados, socorridos pelo SAMU e encaminhados até o Hospital Geral Prado Valadares. Os atiradores acreditaram que eles estavam mortos, mas eles estão agora lutando contra a morte lá no Hospital Geral Prado Valadares. Segundo informações, um deles tem 19 anos e o outro 26 anos. Segundo a polícia, eles parecem que têm envolvimento aí no mundo da criminalidade. As investigações seguem. Ainda no bairro do quilômetro 3, um homem estava participando de um velório por volta das 3 horas da manhã e eis que ele levou 3 facadas. Ele foi socorrido pelo SAMU, também trazido para o Hospital Geral.

0: Prado Valadares. O estado de saúde dele é extremamente grave. Segundo informações, ele estava ali sentado conversando com pessoas, quando então chegou um homem e desferiu vários golpes de faca contra ele. Ele se encontra no hospital, lutando contra a morte para salvar a própria vida, mas está lá. Segundo informações passadas pela Polícia Civil, as investigações já começaram. E por volta das 4 horas da manhã, a Polícia Militar recebeu informações de que homens fortemente armados estavam tentando invadir residências na Cachoeirinha, residencial Cachoeirinha, no bairro do Jequiazinho. A Rondesp, Médio Rio das Contas e também a Seto foram no local e, segundo informações, depois de uma intensa troca de tiros, segundo informações, um foi conduzido até a delegacia e um outro foi alvejado, socorrido para o hospital, mas não resistiu e morreu. Segundo informações passadas pela polícia, com ele foi encontrado arma de fogo, drogas e entre outros ilícitos. O homem que está vivo, está na delegacia, é peça fundamental para destrinchar o que realmente iria acontecer. Eles estavam fortemente armados, como dizem por aí, armados até os dentes. Foram conduzidos até a delegacia, ficando lá à disposição da justiça. Estava com droga, com arma e com moto roubado e foi preso. Sexta-feira, às 10 horas da noite, bairro do Joaquim Romão, aqui em Jequié. Esse homem estava em atitude suspeita, a polícia militar o abordou e com ele foi encontrado arma, droga e a moto estava com restrição de roubo. Conduzido até a delegacia, ele passou dados errados, passou nome da mãe, nome do pai, data de nascimento, tudo errado. A polícia militar descobriu, e aí agora ele não quis dar o nome, ele foi para o DPT para fazer então a classificação dele, lá descobriu o verdadeiro nome dele. Ele tem passagem pela polícia na cidade de Salvador, na capital, também em Feira de Santana, e estava aqui em Jequié a serviço do crime, conduzido também à delegacia, ficando lá à disposição da justiça. Daqui a pouco eu volto trazendo outras informações. Olha, dois acidentes em Beás aqui em Jequié chamam a atenção. Os detalhes daqui a pouco aqui dentro do Jornal da Nova. Voltamos com você, Celso Falcão e os ouvintes qualificados do Jornal da Nova.
1: Ok, Del, obrigado pela sua participação e volta já. Eu vou ao intervalo comercial, daqui a pouco tem mais Jornal da Nova no seu rádio.
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0: Bom, minha gente, estamos com 1h51, vamos voltar a chamar o repórter Dig Moral, ele traz sua participação final para esta terça-feira. Fala, Dig.
1: Valeu, valeu, Celso. 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Colisão entre dois carros deixa feridos na BR-330 entre Ipiaú e Barra do Rocha. Olha, caros amigos ouvintes, uma colisão envolvendo dois carros deixou quatro pessoas feridas, entre elas uma criança de 6 anos. Tudo aconteceu na tarde do dia 5 de setembro, na BR-330, trecho entre Piauí e Barra do Rocha. O acidente ocorreu por volta das 16 horas, nas proximidades do acesso à Fazenda Coroa Verde. Segundo informações, Celso, apurada pela reportagem, os dois veículos seguiam no mesmo sentido para Barra do Rocha, quando o condutor de um Classic iniciou uma manobra para atravessar a pista e acessar a Fazenda Coroa Verde. Nesse momento, o automóvel foi atingido por um Fiat Palio que trafegava logo atrás. Celso, com a força do impacto, o Classic capotou e parou às margens da rodovia. O motorista ficou ferido. No Fiat Palio estavam um casal e uma criança de 6 anos, que também sofreu ferimentos. As quatro vítimas foram socorridas e encaminhadas ao Hospital Geral de Ipiaú. Olha, Celso e ouvintes, o único ferido mais grave foi o motorista do Classic, que continua ainda internado, passou por cirurgia e está no Hospital Prado Valadares, em Jequié. Em contato com familiares, falaram que o mesmo passou por alguns exames e por cirurgias e está nos cuidados médicos. Ok, Celso? Vamos agora, meu caro Celso e ouvintes, falar em que jovem de Itajibá morre em acidente de moto na BA-652. Um jovem de Itajibá morreu em um acidente envolvendo uma motocicleta e uma picape na tarde do dia 6 de setembro na BA-652, nas proximidades do distrito de Travessão, no município de Camamu, no sul da Bahia. A vítima, identificada inicialmente como Cleito Miranda, estava na garupa da motocicleta. O condutor, cuja identidade ainda não foi divulgada, sofreu ferimentos em um dos pés. Celso, segundo informações iniciais apuradas pela reportagem, os dois retornavam de Itacaré, acompanhados por um grupo de amigos, quando ocorreu o acidente. A motocicleta teria colidido com uma picape montana, saído da pista e atingido uma rocha em um barranco. Meu Deus do céu! Olha, ouvintes, com o impacto, Cleito foi arremessado da moto e sofreu ferimentos graves. Ele não resistiu e morreu no local. Ainda não há informações detalhadas sobre o estado de saúde do condutor. As circunstâncias do acidente deverão ser apuradas. Celso, já vamos ficando por aqui. A você um abraço a todos e até amanhã. Tchau, pessoal.
0: Ok, Diego, voltando com o repórter Del Santos, as suas informações para hoje finais. Fala, Del.
2: Muito bem, Celso, tô de volta. Também Falcão com outras informações. 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Celso, a Polícia Rodoviária Federal informa de um grave acidente que aconteceu na BR-116, KM-589, trecho conhecido como trecho de Irajuba. Uma pessoa morreu nesse acidente, vítima desse acidente na madrugada do sábado para o domingo, no KM-589. De acordo com informações da Polícia Rodoviária Federal, Delegacia 10/3, uma carreta se chocou com outra carreta. Segundo informações, isso aconteceu ali naquele trecho. A colisão foi frontal e, de acordo com informações passadas pela Polícia Rodoviária Federal, o acidente foi classificado como gravíssimo. A vítima fatal, o Wellington Libarino Alves da Rocha, de 43 anos, morador de Planaltino, aqui na Bahia, conduziu uma carreta que transportava carga de charque, ou seja, carne de jabá, que colidiu com outra carreta que levava uma quantidade expressiva aí de cal, cujo motorista foi socorrido para o hospital aqui de Jequié, o Hospital Geral Prado Valadares, pelo SAMU. O motorista da outra carreta não teve ferimentos graves, mas foi socorrido para o hospital aqui em Jequié. Segundo informações, parte da carreta de charque se espalhou por toda a pista e foi liberado para as pessoas pegarem. Não precisava nem liberar, né, Celso? Aqui sem liberação, com liberação, o povo está passando a mão. O corpo do condutor do caminhão conduzido até o ML, onde fez os procedimentos e liberou para o sepultamento. Homem novo, motorista novo, perdeu a vida aí, 43 anos, nesse grave acidente. Um outro acidente classificado como grave foi na BA-547, trecho conhecido ali como a Ladeira de Florestal. Uma caçamba transportando paralelepípedos tombou na manhã de ontem, aqui na região, já na região de Jequié. Segundo informações, na BR-547, trecho entre Florestal e Jequié, no meio do Rio das Contas. Isso aconteceu às 6h30 da manhã. De acordo com a PRE, do terceiro pelotão, o veículo tombou na curva, conhecido como a curva das sete, a ladeira das sete curvas, ou a ladeira de Florestal, e desceu a ribanceira. O condutor teve algumas escoriações, socorrido para o hospital, mas não corre risco de morte. Celso, ontem foi feriado a nível nacional e aqui em Jequié o palanque foi diferenciado. Por que diferenciado? Público pequeno, sem muita movimentação de políticos, só estava o prefeito Flavinho, a sua esposa, primeira-dama e secretária de saúde, acompanhado do presidente da Câmara também, saudado Gilvan, entre outros vereadores, e as autoridades, subcomandante do 8º Batalhão de Bombeiros, também o comandante do 19º Batalhão, o comandante da Guarda Municipal e também correligionários por ali. As pessoas sentiram falta e perguntaram logo, chegaram a mim perguntar o que aconteceu, que deputado fulano não está, deputado fulano não está e tal. Há quem diga ali naquele burburinho que eles estavam com medo aí de ser esbarrado na lei eleitoral e ser penalizados. Mas outros dizem que não, que foi a agenda que estava muito apertada e estão viajando, visitando as suas bases eleitorais, já que estão com os dias contados, tempo curto, menos de 30 dias aí para as eleições. Mas de fato chamou a atenção o número bem pequeno de autoridades no palanque ontem aqui em 7 de setembro. A comunidade compareceu em massa, como sempre fazem. Agora a expectativa é o aniversário da cidade no mês que vem, né? A expectativa é esta aí, mas 19º Batalhão, 8º Batalhão, clube de desbravadores, clube de aventureiros também, e também escolas, guarda municipal, e também as fanfarras daqui desfilaram e fizeram bonito no 7 de setembro. Mas a expectativa, como eu falei anteriormente, agora é o desfile de emancipação política de Jequié, que é o mês que vem. Vamos aguardar. Será que vão vir todo mundo prestigiar? Ou vão ficar com medo ainda novamente da justiça eleitoral? Perguntar no ofende, né, Celso? Com outras informações, voltamos a qualquer momento, mas voltamos com vocês, Celso e Falcão, aqui no Jornal da Nova.
0: Ok, Del, obrigado pela sua participação. Peço aqui desculpa às pessoas que a gente não conseguiu ouvir hoje, que o tempo foi um pouco apertado, teve entrevista com a prefeita Larissa, né, que acabou reduzindo um pouco o nosso espaço. Mas a gente volta amanhã para dar continuidade a essa programação, a esse contato com vocês. Tá chegando o Tafarel Miranda com mais um Tarde 89. De hora em hora, dá um pulinho lá no site Piauí Online, confira as notícias atualizadas em tempo real. Um abraço a todos e até amanhã aqui ao meio-dia, se Deus quiser. Tchau.

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0: muito boa tarde pra você. 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Para quem não me conhece, meu muito prazer, eu sou o Tafarel Miranda, tô junto com vocês aqui na Nova e nós vamos seguindo até as 5 da tarde com o Tarde 89, as melhores músicas para você curtir nesta tarde maravilhosa de terça-feira, dia 8 de setembro de 2026. Hoje é o aniversário da cidade de Vitória, capital do Espírito Santo. Hoje também é comemorado o Dia Mundial da Alfabetização. 89. 2:06, começando Tarde 89 com Menos é Mais, Coração Partido.
1: Ela vacilou comigo, nós estamos aí, né? Tudo certo.

0: Música boa, música de verdade, essa aqui, Simone Mendes, Direitos Iguais, aqui no Tarde 89 da Nova. Largo de jeito nenhum, Simone Mendes. 2:17 aqui na Nova.
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0: 2h31 aqui na Nova. Continuando com o Tarde 89, trazendo Maiara e Maraíza, 90-10.
1: 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Aí você sai pra rua, se aventura, e realmente você encontra aqueles 10%, mas não se deu conta que perdeu os 90%.

0: Esse é o clima da sua terça-feira aqui no Tarde 89, terça-feira chuvosa, né? João Bosco e Vinícius, Hugo e Guilherme, ancorado aqui no Tarde 89 da Nova.
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2h49 aqui na Nova. 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Pois é, seguindo aqui com o nosso Tarde 89 na Nova, mandando aquele abraço aí pro Bal Talento na Rua do Campinho, ligado sempre aqui na Nova. Dedel tá lá na Praça do Centenário, Thaís Lohan em Aiquara, o Jarley Pintor também ligado na gente lá em Biratá, e aquele abraço. Tarde 89. E daqui a pouquinho tem um capítulo Jorge das novelas da Rede Globo, que vai acontecer hoje na telinha. Com antecedência você fica sabendo aqui na Nova. Ana Castela, Solteiro Forçado.

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2: Que é isso? Menos é mais e Pablo, saudade inconveniente aqui no Tarde 89 da Nova.
3: Produzão.
2: Que honra. Só música aqui, boa, hein?
3: Obrigado, gente. Obrigado.

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0: bem, já são 3:02 aqui nas suas YV527. 9 FM, seu mais novo amor. 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Eu sou o Tafarel Miranda, tô junto com vocês aqui na Nova, até às 5, comandando Tarde 89. E o nosso WhatsApp está à sua inteira disposição, 98806-8468. Mande agora a sua mensagem de voz aqui pro nosso Tarde 89 da Nova.
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0: 3:03. Pena que você já namora. Marcos e Belucci aqui no Tarde 89.

Pronto, Genival Júnior, vem cabeção, também ligado aqui na Nova, curtindo Marília Eterna Mendonça, tudo vai ficar bem. Daqui a pouquinho tem um capítulo de hoje da sua novela, A Nobreza do Amor, aqui na Nova.

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0: Bom, nesta terça-feira na sua novela A Nobreza do Amor, a novela das seis, Tônio e Alica sofrem com a impossibilidade de seu amor e decidem se afastar. Graça reclama com Casemiro por Caetana ter deixado o engenho. Mirinho inventa para Marta e Virgínia que foi ele quem decidiu sair de da casa de Casemiro. Javari, Bugatti e Gental discutem sobre a entrada dos franceses nas minas de Batanga. Viriato comenta com Adonis que Geralda está sofrendo com a partida de Carrapato. Fátima reconhece Donato e deduz que o milagre de Veneranda era falso. Dona Menina se preocupa com a decisão de Tônio de se afastar de Alica. Virgínia passa mal ao saber que deverá dividir sua herança com Ritinha. Marta revela a Tereza que Diógenes é pai de Ritinha. Alica recebe um telegrama de Omar com a data de sua partida para Batanga. Isso aí é o que vai acontecer na noite desta terça-feira, em mais um capítulo da novela Nobreza do Amor, a sua novela das seis na Globo.
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0: samba do bom é o Cabo de Guerra aqui no Tarde 89.
1: Cabo de Guerra.
0: Aquele abraço aí pro Paulo lá no Coqueiros Bar, ligado aqui na Nova, grande Paulo.
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1: Vamos lá, porque agora é hora de contar pra você com antecedência o que acontece hoje na sua novela Por Você. Bela e Lucas aprovam o plano das crianças de aproximar os dois. Lara e Dalila acreditam que Juarez estava brincando sobre a possível mudança. Gabriel não cede à pressão de Vanessa e afirma que os dois enfrentarão um divórcio litigioso. Próspero fica sentido pela tristeza de Toy por conta de Leandra. Margot nota a animação de Lucas. Mike conforta Toy. Sabugo busca Tonton em casa de acolhimento e a menina comemora sua volta para a casa do pai. Peixe se arrisca ao voltar na casa de Julie, que está ocupada por um homem. Vanessa fotografa o beijo entre Lucas e Bela e mostra para Gabriel. Yara encontra sua casa revirada e Juarez se desespera. Isso aí vai acontecer na noite desta terça-feira do capítulo de Por Você. Mais um capítulo da sua novela das sete na Globo.
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0: Vamos que vamos nessa, minha gente. Aqui na Nova, 3h49. 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

0: sempre.
1: Vamos saber agora o que vai acontecer nesta terça-feira no capítulo da novela Quem Ama Cuida. Hoje Adriana decide planejar o flagrante de Ademir no romance de Dora e André. Pilar reconhece Tom. Nicolau não conta a Brigitte que é primo de Yuri. Pilar aprova a ideia de Ingrid de fazer um evento na joalheria para expor o anel de Arthur. Dinah se sente aliviada quando Pilar garante que não a mandará embora. Brigitte pergunta a Ulisses se o tio está apaixonado. Bia avisa César que ficará de olho em Brigitte. Mal Mal dá uma desculpa para Felipe ao ver Fábia na academia de dança e não faz a aula. A pedido de Adriana, Liris liga para Ademir, avisa que Dora está com um amante em casa e passa a senha da porta do apartamento para o advogado. Ademir flagra Dora e André na cama. Isso, gente, vai acontecer na noite desta terça-feira em mais um capítulo da sua novela Quem Ama Cuida, a novela das nove na Globo.
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Muito bem, gente boa. Aqui na Nova já são 4:01. Seguindo em frente com o nosso Tarde 89 aqui na Nova FM, seu mais novo amor, Edson V, 527, 89,3, a única rádio da Bahia que é 100% digital. Pois é, as melhores músicas da tua tarde de terça-feira você vai curtir somente aqui na Nova FM, junto com o Tafarel Miranda. Eu tô junto com vocês até às 5 no Tarde 89. Na sequência, a gente continua junto com a primeira hora do Freestyle e vamos seguindo juntinhos até às 7 da noite, porque ainda tem o painel esportivo. 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

E aí, tenho certeza que você gostou dessa, né? Bruno Mars, Adjust My Night, aqui no Tarde 89 da Nova, as melhores músicas na tua tarde de terça-feira.

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0: 7, Águia Nova. 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
0: Então chegou a hora de falar da vida dos outros, da vida dos famosos, né? Então a galera aí do supermercado na feirinha, fique atento, porque a prefeitura de Vitória contratou o cantor Michel Teló, sabe por quanto? R$ 440 mil para um show em comemoração ao aniversário da cidade. A apresentação viralizou nas redes sociais, sabe por quê? Pela baixa adesão, não deu quase ninguém no show, mas também, né, o clima estava frio, choveu forte no momento do show e o sertanejo se apresentou em uma praça do Papa, praticamente vazia. E a informação consta no portal nacional de contratações públicas ligado ao governo federal. Uma proposta enviada à prefeitura pela empresa Teló Shows Limitada em julho detalhou como o montante seria distribuído. Os 440 mil, pois é, R$ 160.848 é o valor descrito como cachê do artista. E o documento também explica que a quantia não reflete o lucro líquido do Michel Teló. A proposta também prevê R$ 80.652 de impostos, calculados a alíquota de 18,33% no regime de lucro presumido. R$ 50 mil seriam para o cachê da equipe, mais R$ 50 mil para transporte interestadual do artista e também de sua equipe. Outros R$ 50 mil para infraestrutura, R$ 20 mil para produção executiva e, por fim, R$ 28.500 distribuídos entre alimentação, hospedagem, transporte local, abastecimento de camarins, carregadores de carga e descarga e também fogos de artifício. Com tudo isso que foi gasto, quase ninguém apareceu. E nas redes sociais, Teló desabafou sobre as dificuldades de se apresentar em meio à tempestade. A chuva veio forte, molhou o palco, equipamentos, deixou tudo muito mais difícil do que a gente imaginava. Iniciou o ex-técnico do The Voice Brasil, Michel Teló. O artista também descartou forte o esforço enorme de sua equipe para a realização do show. A gente terminou molhado, com equipamento, instrumentos molhados, mas com o coração cheio de alegria. Foi especial demais estar com vocês, concluiu o Michel Teló. Agora, debaixo de uma tempestade dessa, né? A prefeitura poderia pensar em, ao lado da equipe do Michel Teló, em suspender o show e fazê-lo em uma outra data. Seria bem mais justo e ninguém sairia no prejuízo, principalmente quem deixou de ir por conta da tempestade.
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0: Horas e 21 minutos. Daqui a pouco tem mais notícias dos famosos no Link, hein? Por enquanto tem Luan Santana, Olho Marrom.
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1: Pois é, mais informações do mundo dos famosos aqui no Tarde 89. Vamos falar para vocês da Débora Secco, atriz global, que chegou Rock in Rio na noite de ontem, pronta para enfrentar o frio carioca sem abrir mão da sua sensualidade. Para curtir o festival, a atriz Débora Secco apostou em veludo, jaqueta de couro e botas de cano alto. Entretanto, o look da atriz não foi o único assunto que chamou a atenção. Durante uma conversa com a imprensa no festival, Débora Secco entregou uma novidade sobre a sua vida pessoal. O casamento com Dudu Borges já tem data marcada. A cerimônia vai acontecer em 2027 e seguirá o estilo reservado do casal. Além disso, a atriz contou que a escolha do período levou em conta uma orientação espiritual bastante particular. A data está marcada, vai ser pequenininho, na verdade, como a gente é discreto. Ele é um cara discreto, vai ser com a nossa cara, foi o que contou a Débora Secco. A atriz também explicou que buscou uma orientação para escolher um momento considerado energeticamente favorável para a união. Segundo ela, a decisão passou por uma pessoa que a acompanha espiritualmente. Além disso, Débora Secco contou que 2027 ganhou força por um motivo especial. Ela tinha me falado que esse ano não era bom. Ano que vem é um ano regido pelo sol, mas próspero. Interessante, né? Antigamente se casava, ninguém consultava os astros. Era amor e pronto, marcou o casamento, tchau, vamos embora. E o pessoal tinha um casamento duradouro, né? Hoje é tanta espiritualidade, astros, não sei o que, blá blá blá. E no final os casamentos não duram nada, ou quase nada.
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1: E daqui a pouco eu conto pra você notícias da Carol Conká, que assina contrato fixo com a Globo. Por enquanto tem Romance Rosa, Andy Brito e Samuel aqui no Tarde 89.

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0: 4h54 na Nova. 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
0: Então, considerada uma das maiores participantes da história do Big Brother Brasil, Carol Conká assinou um contrato fixo com a Globo. A partir de hoje, ela passa a ser agenciada pela Viu, braço publicitário da empresa no mercado de influenciadores. Com mais de 4,4 milhões de seguidores somados em suas redes sociais há mais de duas décadas de carreira, a cantora busca ampliar marcas parceiras para anunciar em suas plataformas. A relação da cantora com a Globo abrange diferentes formatos. Ela já apresentou programas como Super Bonita e Prazer Feminino no canal Pago GNT. Atuou em produções como Chapa Quente em 2016 e Mr. Brown de 2015 a 2017 na TV aberta. E também protagonizou o documentário A Vida Depois do Tombo no Globoplay. Em 2026, Carol Conká voltou a ter vínculo com a Globo. Ela assinou um contrato para ser repórter do BBB 26, comandado pelo Tadeu Schmidt. Apesar da parceria para ações comerciais e campanhas multiplataforma com agências de todo o país, a artista segue sendo sua própria empresária. Ela mantém, assim, a administração da área comercial de seus shows. Será que vai dar certo isso, hein? Ah, ela saiu muito queimada daquele Big Brother Brasil, foi ou não foi?
1: Você

muito bem, gente, com essa música bonita aí, Saudade Estranha, do Murilo Huff. A gente vai finalizando o Tarde 89 desta terça-feira, 8 de setembro de 2026. E o nosso novo encontro com o Tarde 89 amanhã, a partir das 2 da tarde. Mas não saiam daí não, porque o Tafarel Miranda continua com vocês. Está pintando a primeira hora do Freestyle da Nova. Aqui, claro, na rádio que toca o que você gosta de ouvir.

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5:03 aqui na ZYV 527, 89,3. 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Começando a primeira hora do Free Sound, trazendo as melhores músicas para você curtir no seu final de tarde junto com a Nova. Começando com Dancing Queen, ABBA.

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aqui na primeira hora do Free Sound da Nova, você curte Patrícia Marx, Sonho de Amor. 5 horas e 29 minutos aqui na Nova.

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Ouvindo Estrelas, aqui na Nova com Joana, 5:31. Esse é o Free Sound. 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

Na 9 FM você curte as melhores músicas no seu final de tarde, também no início da noite. Aqui no Freestyle da Nova, Michael Bolton, To Love Somebody. E a gente encerra o Freestyle na sua primeira edição agora. A partir das 7 tem a segunda edição para você continuar curtindo aqui na Nova. Tá chegando o painel esportivo.

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0: Muito boa noite para todos vocês que estão com seus rádios ligados aqui na Nova FM, seu mais novo amor. 18:06 desta terça-feira, dia 8 de setembro de 2026. A partir de agora está entrando no ar o mais completo programa do Rádio Esportivo do Brasil.
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0: 18:10, abrindo espaço para os nossos ouvintes interagirem conosco através do nosso WhatsApp 98806-8468. Anotou? Vou repetir, hein? 98806-8468. Mande agora a sua mensagem de texto, mande agora a sua mensagem de voz para o nosso painel esportivo que já está no ar. E na abertura, antes que eu me esqueça, o abraço aqui do Ailton Gospel, todos os dias na escuta do painel esportivo e também da galera do Modelo Supermercado. É, a galera lá do Fundão, do Açougue, trabalha o dia inteiro com o rádio ligado na Nova. Valeu, gente boa! Vamos falar, para começar aqui, do Campeonato Brasileiro da Primeira Divisão. Um jogo foi realizado ontem para finalizar a rodada de número 26. O Vitória bateu o Grêmio por 1-0. Meu Deus, esse jogo deu, rapaz, o que falar. Primeiro, antes da bola rolar, quando a bola ia rolar, o Everson cai no chão, o Everton, né? Goleiro do Grêmio, dizendo que tava passando mal. Aí o jogo foi atrasado por alguns minutos, foi atendido em campo, nada demais, vida que segue. E com a vitória do Vitória, o que que aconteceu? No final do jogo, o pessoal dos jogadores e também o presidente do Vitória falando que time caloteiro no Barradão não tem vez, não. Chamou o Grêmio na cara dura de time caloteiro. Bom, mas ainda eu confirmo os resultados dos outros jogos. Corinthians 1, Chapecoense 2. O vereador Danilo, essa é a seleção que você chama, é? Essa aí é a seleção que você fala? Tomar 2-1 de virada em casa do Chapecoense, lanterna do campeonato, virtual rebaixada, segunda divisão? É, então nós estamos dentro d'água. Botafogo e Palmeiras empataram em 0-0 no Engenhão. O Flamengo bateu o Remo lá no Mangueirão por 1-0. No Beira-Rio, o Santos venceu. Fez 3-0, o Inter diminuiu para 3-2, mas o placar ficou assim mesmo. No Mineirão, Cruzeiro 3, Atlético Paranaense 1. Esse jogo deu confusão também, hein? Deu o que falar. Primeiro, um pênalti a favor do Cruzeiro, o Matheus Pereira bate, perde. Teve um segundo pênalti. Aí o Caio Jorge, não, agora sou eu. E o cara, o Matheus Pereira, não, rapaz, quem vai bater sou eu, bato, não bato, rapaz, não vai pegar bem. Aquela conversinha dos dois, tem certeza que você quero bater, rapaz. E resultado, Caio Jorge bateu, fez, e depois na hora da comemoração, o Matheus Pereira não quis nem falar com ele, nem comemorar junto, não. Pegou mal, hein? 3-1 pro Cruzeiro. O Coritiba em casa perdeu para o Mirassol por 2-1. Fluminense 1, Vasco 0. Vasco joga até bem, mas não ganha. O São Paulo continua vencendo, hein? Segunda vitória seguida do brasileiro. 2-0 para cima do Atlético Mineiro. E o Bragantino foi outro que perdeu em casa 3-2 para a equipe do Bahia. Com esses resultados aí, a classificação do Brasileirão ficou assim. Atenção, hein? Atenção! Primeiro colocado, Flamengo, 54 pontos. O Palmeiras, 53 pontos. O Atlético Paranaense e o Fluminense vêm a seguir com 45. O Bahia é o quinto colocado com 43. Cruzeiro, 42. O Coritiba, 37. Atlético Mineiro, 36 pontos e um jogo a menos. O Bragantino também tem um jogo a menos e tem 35 pontos. O São Paulo, 33 pontos, também com um jogo a menos. O Vitória tem 32 pontos, se afastou um pouco aí da zona de rebaixamento. O Corinthians tem 32 pontos. O Santos também tem 32 pontos e um jogo a menos. O Botafogo, também com um jogo a menos, 31 pontos. Grêmio, 28 pontos com um jogo a menos. O Mirassol, fora da zona de rebaixamento, 28 pontos. E na zona do rebaixamento, com um jogo a menos, o Vasco da Gama tem 25 pontos. Mesma pontuação do Internacional. Aí na vice-lanterna continua sendo a do Remo, com 23 pontos. E a Chapecoense, como já disse, virtual rebaixada, com 17 pontos conquistados até agora. Vale a pena lembrar também que na entrevista coletiva pós-jogo entre Botafogo e Palmeiras, o técnico Abel Braga não conseguiu entender o que ele quis dizer. O que eu consegui entender é ele dizer que o Flamengo é melhor do que o Palmeiras, que os jogadores do Flamengo são melhores do que o do Palmeiras, são mais rodados, vieram de times de mais prestígio do que o dos Palmeiras. Não consegui, e foi a única coisa que eu consegui entender. E ele se vangloriando de ser vice de Libertadores, de ser vice de brasileiro, dizendo que o Flamengo investe mais. Ora, na era Abel, no Palmeiras, o Palmeiras investiu mais de R$1 bilhão em reforço. Não faltaram reforços. Agora, se erraram na contratação, aí também é uma outra discussão. E ele deixou claro também, se eu entendi direito, que é como se o Palmeiras antes do Abel fosse um timezinho de segunda divisão e quando ele chegou o time se tornou grande. Não, peraí. Eu não tiro os méritos do Abel Ferreira. Pegou uma fase boa no Palmeiras em relação ao dinheiro e organização fora de campo. E eles fez o time aproveitar disso. Ganhou os títulos que já ganhou até hoje, e isso é indiscutível. Agora, ele precisa lembrar também que o Palmeiras, antes dele, era um time gigante. Talvez tivesse um pouco adormecido, mas depois do Abel também, quando o Abel sair do Palmeiras, a Leila falou que quando ela sair do Palmeiras, o time vai parar na segunda divisão. Pode parar um dia, mas eu acho que se o próximo presidente continuar nessa pegada de sinceridade, de casa arrumada financeiramente, Palmeiras dificilmente vai cair.

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0: Vamos lá, minha gente, 18h22 na Bahia. Vamos continuar aqui batendo bola com o Campeonato Brasileiro, falando para vocês sobre a próxima rodada de número 27 do campeonato. Faltam 12 rodadas para a maioria dos clubes, 12 jogos, e para outros que ainda têm jogos atrasados, faltam 13 partidas, né? Então nós teremos a seguinte situação: sexta-feira, hein? Anota aí, sexta-feira, 21h, no estádio Couto Pereira, a abertura da rodada de número 27, com o confronto entre o Coritiba enfrentando o Atlético do Paraná. Aí no sábado, às 16h, o Clube Atlético Mineiro vai encarar na Arena MRV o Fluminense. Ainda no sábado, também às 16h, teremos o Grêmio jogando contra o Vasco na Arena do Grêmio. E esse aqui é o chamado jogo de 6 pontos. Só isso, porque, deixa eu dar uma olhada, se o Vasco vencer, ele não ultrapassa o Grêmio. Ele fica na mesma pontuação do Grêmio, mas por conta do saldo de gols, o Vasco vai ficar ainda atrás. A não ser que o Vasco faça uma goleada histórica, certo? No sábado também, 17h, na Arena Condá, Chapecoense e Internacional. É aquele jogo que o Internacional, se quiser não ser rebaixado, vai ter que ganhar fora de casa de qualquer maneira, porque perder para Chapecoense o torcedor não vai suportar. Ainda no sábado, 18h30, tem clássico no Nubank Park, Palmeiras e São Paulo. 20h30, também no sábado, no Engenhão, Botafogo e Bragantino. Sábado também, 21h, na Vila Belmiro, Santos e Cruzeiro. Aí no domingo, 16h, no Maião, tem Mirassol e Vitória. 17h30, Maracanã, Flamengo e Corinthians, meu Deus. E na segunda, às 20h, na Fonte Nova, nós teremos o Bahia encarando a equipe do Remo. Seu Elias, será que ganha do Remo desta vez? Não pode dar esse mole de jeito nenhum. 18h24 na Bahia. 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
0: 18:28 na Bahia e começou hoje a fase de grupos da Champions League. Isso mesmo, a Liga dos Campeões da Europa. Hoje nós já tivemos o AEK Atenas vencendo o LASK Link por 1-0. O Clube Bruges da Bélgica também jogou hoje e perdeu em casa 3-2 para o Aston Villa da Inglaterra. O Porto perdeu de 2-0 para o Manchester City. Ainda tivemos Lille 2, Betis 3, Borussia Dortmund 3, Villarreal 2, Real Madrid 2, Inter de Milão 1. Isso só para começar. Amanhã, anote aí, 1:45 da tarde no Camp Nou, o Barcelona vai enfrentar o Feyenoord. Nesse mesmo horário, o Stuttgart vai encarar amanhã o Viking. O PSG também joga amanhã, porém às 16h, diante do Slovan Bratislava. O jogo às 16h, hein? No mesmo horário tem outro clássico, Liverpool encarando o Atlético de Madrid. Amanhã também, 16h, no estádio José Alvalade, o Sporting de Portugal vai receber o Galatasaray da Turquia. Amanhã também, 16h, tem Napoli e Arsenal. Jogões que você vai curtir, né? Esse início de Champions League.

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Vamos nessa que a gente não pode perder tempo. 18:37 na Nova. Falando agora da Copa Libertadores da América, começa hoje as quartas de final. Uma única partida que terá início daqui a pouco a partir das 7 horas. Fluminense e Platense se enfrentam no estádio do Maracanã. Só para lembrar para você, o Fluminense na fase anterior eliminou Independente Rivadavia. Primeiro empatou em casa 0-0, empatou novamente fora de casa em 1-1 e venceu nas cobranças de penalidades máxima, certo? Já o adversário do Palmeiras também conseguiu, do Fluminense, o adversário do Fluminense, o Platense, também conseguiu a classificação da mesma maneira do Fluminense. Empatou em casa em 1-1. E depois empatou fora de casa com o Coquimbo Unido em 0-0. E aí nos pênaltis conseguiu a sua classificação na vitória de 6-7. Este é o único jogo desta terça-feira pela Copa Libertadores da América na fase de quartas de final. Amanhã, mais duas partidas. Às 9:30, teremos Corinthians e Independente. E também teremos... cadê, rapaz? Às 7 horas, Palmeiras e LDU. Na Copa Sul-Americana de Futebol, nós também teremos jogos que serão iniciados hoje. Na Copa Sul-Americana, nesta terça-feira, a partir das 7 horas, daqui a pouquinho também, o time do Santa Fé vai receber o Vasco da Gama no estádio El Campín. O Vasco, que vem de derrota no clássico Fluminense, vai enfrentar um time hoje que não perde há 10 partidas no campeonato colombiano de futebol. E o Vasco foi com um time bastante misto, mais reservas do que titulares. Pelo menos é o que a imprensa está divulgando. O Vasco, acredito que finalmente caiu a ficha, que não dá para ficar em 3 competições pensando em conquistar um título e não ser rebaixado. É preciso abrir os olhos porque o time não vem nada bem no campeonato brasileiro, certo? Aí hoje também teremos às 9:30 no estádio La Bombonera em Buenos Aires, Boca Juniors e São Paulo. Só isso, para tudo. Só aí são 9 títulos de Copa Libertadores da América. Só isso aí. Boca Juniors e São Paulo, 6 títulos do Boca, 3 do São Paulo, 9. Interessante também que eu estava vendo um vídeo da imprensa esportiva da Argentina falando da Libertadores. O maior vencedor é o Independente da Argentina, já venceu 7 vezes a Libertadores. E eles estavam falando, discutindo quem vai ultrapassar primeiro o time do Independente, porque o Independente é aquele gigante que caiu e adormeceu e ninguém conseguiu acordá-lo ainda. Ninguém nem ouve, mal se ouve falar do Independente da Argentina hoje em dia, né? Se eu falar aqui que é um time grande para um jovem, um adolescente, ele vai dizer, você é louco, lá só tem River Plate, Boca Juniors e outros por aí. Mas a verdade é essa, o maior vencedor da Libertadores é o time do Independente. E a imprensa argentina já diz, Flamengo será o primeiro time a ultrapassar o Independente em número de conquistas de Copa Libertadores. Olha a diferença, eles na fala, o Boca tem 6, é um título para igualar, 2 para ultrapassar o Independente. O Flamengo tem 4, ainda precisa mais 4 títulos para ultrapassar o time do Independente. 18:41 na Bahia. 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
0: FM. 18h44, vamos começar a ouvir os nossos torcedores, os fanáticos ligados aqui no Painel Esportivo, começando com ele, o PH. Fala, Paulo
2: boa
0: Henrique.
2: Boa noite, Tafara Miranda, boa noite, amigos do Painel Esportivo. É, final de semana bom, né? Maravilhoso. Agora,
0: pra todo uns.
2: Mundo, Flamengo e Palmeiras ali com o mesmo número de jogos, tudo igual. E o Flamengo na liderança, né? Então segue o líder. O Flamengo conseguiu mais uma vitória aí, a vitória contra o Remo, com o gol do Samuel Lino, que a gente criticou tanto, que eu acho que ele tomou jeito na vida dele. A gente também não pode elogiar, né? Que é aquele negócio. Tafarel sempre fala que só não pode elogiar o jegue até subir o final da ladeira. Antes de subir até o final da ladeira. Então é isso aí. É, segue o líder, viu? Palmeirense, chupa. Vê as costas até agora.
0: Eu achei engraçado, Paulo Henrique, foi que eu tava vindo aqui nas redes sociais, né? O vídeo de um vascaíno. E ele, eu não aguento mais. Acordo hoje, só os flamenguistas falando, segue o líder, segue o líder. Que líder, rapaz? A gente tá seguindo todo mundo, porque todo mundo tá na frente da gente. É complicado demais, né? Muito complicado pra eles. Cadê o João de Jesus? Fala aí, grande João de Jesus, boa noite.
3: Boa noite, Tafarel. Salve, salve. Boa semana pra todos, na paz do Senhor Jesus. É isso aí, né? Rodada Brasileirão aí, pegando fogo, né? Firmou mais uma vez, passando vergonha, né? Perder por lanterna, né,
0: Tafarel? Normal.
3: 2-1. 4 derrotas seguidas.
0: Normal.
3: Fica aí, sorte que perdeu sua posição por Vitória, né? Que Vitória ganhou ontem. Tem que acordar, né? Tem que acordar, ficar andando esses vacilos mais não. O Timão tá deixando a desejar aí, viu? Na Libertadores, pega o Estudiante amanhã, né, Tafarel? E mais rodada aí da Libertadores, né? E domingo, né, vai se enfrentar a gente e vocês, né? O Flamengo, né?
0: Isso.
3: O urubuzinho de Damião aí. Bora ver, quem sabe a gente desconta essas derrotas aí em cima de vocês no Maracanã, lá 1-0, 2-1 pra nós.
0: Isola.
3: Vamos que vamos aí. Valeu, Tafarel. É, saudações a Eliseu Pimentel, Parapio, Carlinho da Embasa, Temilson, Jarley, a dona torcedora do Fluminense, Marinho Família, que é uma subestação, seu Zé, seu Elenilton, Zé Bala, Botafoguense Márcio, Luciano Pixonista, sempre acompanhando, Bidaia Pintor, Valdir Pintor, os demais torcedores, e boa noite a todos, boa semana.
0: Valeu, João de Jesus. Ó, quanto a Libertadores, eu só tenho uma coisa pra falar pro corintiano que sonha em chegar à semifinal. Estude antes.
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0: vamos que vamos nessa, gente bomba, 18h53, seguindo com o nosso painel esportivo, continuando a ouvir os nossos torcedores, os fanáticos ligados no painel esportivo, o Jossi, o homem do algodão doce mais gostoso, saboroso do mundo, manda mensagem daqui para um abraço pro Paulo Henrique, Marquinho, Jarley, Valdir, Zebala, Nenê Chupagelo, seu Elias do Bahia e todos os ouvintes da Nova. Valeu, grande Jossi. Seu Elias, o Elias do Bahia, cadê você? Fala aí, boa noite.
1: Boa noite, Tafarel Miranda. Boa noite para Temilso, para Osmar, para Valdir, para Jarley, para Ney do Rio Citora, para Roberto, para Paulo Henrique, para Elenilton, para Jorge do Algodão Doce, para Damião, para João do Avião, para Valdir, para Osmar, para Machado Estracado, para Zé Bala, para Pio da Tilapa, para Eliseu Pimentel, para Marbella Tricolor, para Rita e para todos que estão, para Renatão, para Mariano e para todos que estão sintonizados no painel esportivo. Claro que tem que ganhar, né, Tafa? O Bahia tem que quebrar esse tão barreira terrível do tal do Remo, que já vai se despedir da Série A. O Bahia tem que ganhar dele para quando o Remo descer, ele ir só com o lençol brabo dele.
0: Eu entendi direito, seu Elias. Você tá doido pro Remo descer só pro Bahia não pegar ele o ano que vem e de repente perder novamente, hein? Tá me parecendo isso. O Beto Rodrigues diz aqui: boa noite, meu amigo Tafarel Miranda. Segue o líder. Vai com calma, Betão. Ainda faltam 12 rodadas pra acabar o campeonato. Vamos ter calma. Cadê seu Carlos Pereira, também ligado aqui na Nova, boa noite.
2: Boa noite, Miranda, boa noite, Paulo Henrique, cara da Rua Pará, quero mandar um alusão aí pra Régio Pascaíno, na Rua Tocantins, Antônio do Ó, mandar um alusão aí pra Osmar da Terra Seca, Flamenguista, seu Pedro Marinho, seu Jair da Fazenda Real do Ouro, Gordo Rebelião do Félix, Zé Coutinho do Boi, Dona Elisângela, Santino Eduardo da Vila, lá de Freita, João na Rua Aurora, Flamenguista, Demado Vascaíno, e mandando joia para Dentinho Celestino da Vila Irmã Dulce, Jardim Pintor em Birataia. Valeu, Tafarel Miranda, boa noite.
0: Valeu, seu Paulo, um abraço pro senhor também. Cadê o Cláudio, direto do 2 de dezembro? Boa noite, Cláudio.
3: Boa noite, Tafarel. Eu lhe falei o quê? Só era tirar de lado e passar. A Ferrari passou, agora só é poeira na cara deles agora, viu? Agora só que lá na altitude lá tem que jogar com os pezinhos no chão, um empate já tá bom quinta-feira, e o resto a gente faz em casa. E dia... Sim, e quando o Flamengo for jogar com o Palmeiras, já vai estar, anote aí, ó, vai estar com 5 pontos de diferença. Aí agora é só partir pra taça. Valeu, Tafarel. Um alô aí pra todos os ouvintes aí, você também.
0: Olha, e esse jogo Flamengo-Palmeiras, Palmeiras e Flamengo, na verdade, que vai ser lá em São Paulo, vai ser um tanto complicado. Mais ainda, sabe por quê? Se eu não me engano aqui, esse jogo acontecerá 4 dias antes da final da Libertadores. E eu não acredito que Flamengo e Palmeiras não irão pra final da Libertadores. Pelo menos um dos dois estará na Libertadores na final. Pelo menos um dos dois. Eu aposto que os dois estarão fazendo novamente a final da Libertadores. Aí você imagina, né? Jogar pelo brasileiro para depois ter uma final de Libertadores pela frente. Esse jogo, se não já tiver decidido o campeonato, que eu acho muitíssimo difícil para qualquer um dos dois lados, talvez fique até um tanto esvaziado. Cadê o seu Zé Bala, também ligado aqui na Nova? Fala, seu Zé, boa noite.
4: Boa noite, Tafarel Miranda, boa noite, Paulo Henrique. Vá um alô aí pra Jássio Preto no Japimeri, vá um alô pra Bobô, Jarley Pintor, Jossi do Algodão Doce, João de Deus, Papil da Pilápia, Elias Engiquier, Eliseu Engitaúna, e para Renatão, torcedor do Flamengo, e para todos. O Flamengo fez o dever, né? Ganhou 1-0, placar magro, mas deu pra ganhar. Agora aqui, goleirozinho bom, aquele goleiro do Remo, viu? Fez duas defesas milagrosa mesmo. Mas valeu a vitória. Flamengo tá na liderança. Quem tem que se preocupar agora é, é o Palmeiras palmeirense. Valeu, Tafarel.
0: Valeu, seu Zé.
4: Vai aí pra... Eu esqueci o nome do cara agora.
0: Ei, rapaz.
4: Ivaldo, torcedor do Bahia.
0: Certo, valeu então, seu Zé Bala. Cadê o Jarledes aqui, ó? Coitadinho do Corinthians e João do Avião. Vai tomar fumo domingo, Deus te ouça. Valeu, Jarley. Tem mais alguém com a gente aí? No momento, não? Prontíssimo, então. 18:58. 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E a última informação é a seguinte, olha, a organização da Bola de Ouro divulgou hoje a lista com os 30 jogadores indicados ao principal prêmio individual do futebol mundial em 2026. O vencedor será conhecido no dia 26 de outubro, em uma cerimônia realizada em Londres. Entre os jogadores, o único brasileiro é o Vinícius Júnior. Não, tem outros aí também, não vou ser assim também. Indicados à Bola de Ouro, tem o Gabriel Magalhães, o Vinícius Júnior, é o Marquinhos do PSG, o zagueirão lá, entre outros também que... O Vini Júnior, né? Entre eles o Vini Júnior. São esses três aí que estão disputando a Bola de Ouro, melhor jogador. E o melhor goleiro tem aqui o Vozinha, rapaz. Tá na galeria aqui esperando ver se vai ser escolhido. E o clube do ano? O clube do ano tá aqui, ó. Arsenal, Bayern de Munique, Bodo Glimt, Paris Saint-Germain e Flamengo! Vale a pena lembrar que o Palmeiras também já disputou isso, acho que o Botafogo também disputou, mas ninguém conseguiu ser eleito no Prêmio Bola de Ouro como o melhor time do mundo. E a última informação é essa aqui, os vascaínos hoje foram, tomaram como surpresa da informação de que o Vasco busca a contratação de Richarlison, o Pombo, que hoje está no Tottenham, mas o Tottenham avisou que não poderá emprestar o jogador para o Vasco da Gama. A negativa do clube inglês respeita uma regra da FIFA. Um clube da Europa é proibido de ter mais de 6 jogadores sob contrato de empréstimo com clubes de outras federações. E aí a diretoria tenta viabilizar essa contratação do atacante, aí pelo que eu já entendi, só poderia ser na base da compra. Não por empréstimo, como o Vasco quer. E outra informação do Pombo também é que ele recebeu uma proposta do mundo árabe para receber 3 vezes mais o salário que ele tem hoje no Chelsea. Ou seja, ele só vem para o Brasil, só vem para o Vasco, se realmente, como ele já disse aí, que é vascaíno, se ele fica primeiro, se o Vasco tiver dinheiro para pagar o que ele ganha no Tottenham. E segundo, se o jogador tiver interesse de passar a ganhar menos aqui no Brasil. Ponto final no nosso painel esportivo. Amanhã, 18 horas, novo encontro marcado. Então até lá, galera. Tchau, Brasil!

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sabedoria que se chama 90-10, onde uma pessoa tem 90% daquilo que você procura em alguém, só que você foca naqueles 10% que falta. Aí você sai pra rua, se aventura e realmente você encontra aqueles 10%, mas não se deu conta que perdeu os 90%.

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0: no ar a Voz do Brasil. As notícias do governo federal que movimentaram o país no dia de hoje.
1: Olá, boa noite.
2: Boa noite para você que nos acompanha em todo o país.
1: Terça-feira, 8 de setembro de 2026.
2: Vamos aos destaques do dia.
1: Proteção da biodiversidade.
2: Novas unidades de conservação ambiental são criadas no Amazonas e no Piauí.
1: Decretos também formalizam concessões para manejo florestal sustentável.
2: Doenças raras, 65 em cada 100 mil brasileiros convivem com alguma condição de saúde incomum.
1: O Sistema Único de Saúde acolhe pacientes, realiza o diagnóstico e realiza acompanhamento multidisciplinar.
2: Quem fala sobre o assunto é Natan Monsores, coordenador de doenças raras do Ministério da Saúde.
3: Em sua maioria, essas doenças são doenças de origem genética que afetam predominantemente crianças, mas também podem acontecer em adultos, em pessoas idosas.
1: Semana da Pátria.
2: Brasil celebra os 204 anos da independência.
1: E você vai conhecer alguns dos heróis que ajudaram a construir a nação brasileira em reportagem especial de Luana Karen.
4: A praça que abriga os três poderes da República em Brasília também guarda a memória daqueles que se dedicaram a um ideal de nação. O livro de aço reúne os nomes dos heróis brasileiros oficialmente reconhecidos.
2: Hoje, na apresentação da Voz do Brasil, eu, Mariana Jung.